0: próximos da tecnologia precisarão, de forma proativa, investir em medidas que detectem a ocorrência, principalmente de fraudes, de situações graves envolvendo manipulação de imagens e de nudez. Então, a gente vê que há um foco que é colocado nas atividades dos provedores para que eles ajam de forma mais diligente.
1: A Agência Nacional de Proteção de Dados, vinculada ao Ministério da Justiça, terá que avaliar se as plataformas estão adotando medidas para reduzir riscos e impedir a circulação de conteúdos criminosos. Mas a autarquia, criada em 2018, não poderá tratar de conteúdos específicos. Serviços de mensagens, como WhatsApp, e-mails e videoconferência, não estão incluídos no decreto, já que eles são protegidos por sigilo pela Constituição.
0: A gente tem um desafio de equilibrar a liberdade de expressão com outros direitos, e isso acaba trazendo, então, a possibilidade de que esses big players venham a contestar essas obrigações, mas a verdade é que medidas precisam ser tomadas e, como qualquer negócio, é necessário que eles saibam os riscos e adotem medidas concretas para mitigá-los.
2: Ô Sakamoto, como é que você analisa esses decretos? Vai ficar mais fácil, em tese, tirar do ar conteúdos que cometem algum tipo de crime?
3: Eu acho que vai ficar mais difícil cometer violência contra as mulheres, principalmente contra as mulheres, incitação de ódio, ameaça. O Brasil é um dos países que mais mata mulheres em todo o mundo. A gente sabe que isso acontece, a gente sabe que isso é incentivado, inclusive, através das redes sociais. Ao mesmo tempo, crimes contra crianças também vai ficar mais difícil, não só somado com o que já foi aprovado no ECA digital, mas também questões de automutilação e outras coisas também vai ficar mais difícil. As plataformas vão ter mais responsabilidade para atuar, vão ser cobradas para atuar nesses casos, né? É claro que a preocupação com liberdade de expressão existe, é claro que isso tem que ser feito sempre com muito cuidado, com muito diálogo e tudo isso mais. Agora, uma parte da oposição está chiando, na verdade, chamando que isso é um grande objeto de censura e tudo isso mais, porque eles estão produzindo uma nuvem de uma cortina de fumaça para tentar, inclusive, encobrir todo o escândalo relacionado ao senador Flávio Bolsonaro e o banqueiro Daniel Vorkaro, que é o que está na ordem do dia. Ele fala, opa, vou aproveitar isso aqui e vamos colocar. Agora, vamos lembrar uma coisa, gente. As plataformas têm responsabilidade. O ambiente digital não é um ambiente neutro. As plataformas decidem aquilo que a gente vê. Então, nada mais justo que você tenha leis, você tenha regras. E lembrando que essa decisão saiu do Supremo Tribunal Federal. O governo agora simplesmente esse decreto tenta colocar em prática aquilo que o Supremo decidiu. E é importante que as plataformas não decidam aquilo que a gente vai consumir, nem o governo decida, mas que pelo menos tenha um ambiente saudável, garantido por lei, para que todo mundo possa expressar sem medo de morrer ou de ser atacado.
2: Sérgio, como é que você vê essa questão? Essa questão da censura é uma coisa que está sempre colocada, né? Como é que você vê esses decretos?
4: Olhando no longo prazo e lembrando qual foi a decisão do Supremo, a decisão do Supremo mudou um dispositivo do marco legal da internet, que dizia basicamente o seguinte: os conteúdos publicados nas plataformas não são de responsabilidade da plataforma. Quem quiser removê-los tem que ir a juízo. E são só os juízes que podem ordenar a remoção. Esse dispositivo se mostrou insuficiente, eu não tenho a menor dúvida, que virou, para usar o clichê, um pé de terra sem lei, com promoção de crimes variados. Então, desse ponto de vista, esses decretos que regulamentam uma parte do que foi decidido, entre aspas, o que foi decidido pelo Supremo, eles cobrem um pedaço, digamos, das questões. O que me preocupa mais no longo prazo são questões que não são obviamente de crime, que não são obviamente tipificáveis como crime, né? Pense na seguinte situação. Digamos que um conjunto da sociedade se tome de indignação com relação a uma figura pública e coordenadamente se organize para atacar a honra desta pessoa na internet, tá certo? Tem um crime contra a honra. As plataformas serão obrigadas, se notificadas, a remover isso automaticamente, isso pode implicar num cerceamento de um direito de expressar uma opinião a respeito de uma figura pública. Né? Essa figura pública tem todo o direito de se defender, mas remover imediatamente isso, ele vai a juízo e tenta remover. Então, eu acho que esse é um jogo que ainda está em desenvolvimento, precisa olhar um lado e outro da questão, mas estava num extremo de falta de regramento, estamos caminhando numa direção melhor.
2: A comissão especial que analisa propostas para acabar com a escala 6x1 no país adiou para a próxima segunda-feira a apresentação do relatório final. A oposição pressiona para que a redução da jornada só entre em vigor depois de um período de 10 anos de transição.
5: A comissão especial que analisa as propostas de emenda à Constituição da redução da jornada de trabalho havia marcado para hoje a leitura do relatório final, mas a apresentação foi adiada para a próxima segunda-feira. O adiamento tem uma razão. A emenda protocolada pela oposição que prevê que o fim da escala 6x1 só entre em vigor 10 anos depois da promulgação da PEC. A lista com os nomes dos 176 parlamentares que assinaram essa emenda foi divulgada por parlamentares da base do governo.
6: Esses são os deputados por Minas Gerais que assinaram a emenda para que a escala de trabalho 6x1 dure por mais 10 anos.
5: A pressão nas redes sociais foi seguida pela retirada de pelo menos 12 assinaturas da emenda. Alguns parlamentares se explicaram.
7: Acontece que o gabinete recebe várias emendas e erroneamente um secretário meu assinou uma emenda eletronicamente que não tem a minha assinatura.
8: Depois da minha assinatura, colocaram no texto uma proposta para postergar por 10 anos o fim da escala 6x1. Assim que tomei conhecimento disso, retirei imediatamente minha assinatura para impedir que esse texto tramitasse dessa forma.
5: O pedido de flexibilização da proposta é resultado da pressão do setor empresarial, indústria, comércio, agricultura e representantes de outros segmentos da economia pedem compensações para que o fim da escala 6x1 seja colocada em prática. Mas essa não é a única preocupação. A emenda protocolada pela oposição prevê ainda a redução do Fundo de Garantia de Tempo de Serviço e de Contribuições Sociais. Hoje, em entrevista ao programa Bom Dia Ministro da EBC, Volney Queiroz, da Previdência Social, alertou para os riscos da isenção temporária da contribuição ao INSS pelos empregadores, como propõe a oposição.
9: Então, qualquer mudança que seja negociada pelo Congresso para enxugar, para diminuir o financiamento da Previdência Social, a gente tem que ter cuidado com o impacto para não inviabilizar essa Previdência.
2: Fausto, era para ser uma boa notícia para os trabalhadores, né? Existe alguma chance, a seu ver, na sua análise, que isso se transforme numa má notícia?
4: Eu acho que vai prosperar a implementação desta mudança do fim da jornada 6x1. Claramente, essa proposta de fazer uma transição tão longa de 10 anos, eu duvido que ela prevaleça no Congresso. Ela bloqueou o processo agora. Tem uma negociação em curso, tem situações diferentes de setores. Acho que a ideia de fazer uma transição gradual faz sentido. Ela não pode ser tão longa. Ela não pode, por outro lado, se ajustar ao calendário eleitoral, tá certo? Não faz sentido uma transição tão curta de 3 meses, por exemplo. Né? É possível encontrar, e acho que é o que acabará prevalecendo, uma transição num prazo muito mais curto do que os 10 anos, né? E que preveja situações diferenciadas para algumas categorias, algumas atividades que têm jornadas mais longas, que têm jornadas contínuas e que precisam de mais tempo para se adaptar ao novo esquema.
2: Sakamoto, o que está acontecendo? É uma chantagem? É um puxa, estica? Como é que você vê isso?
10: É uma chantagem, né? Aliás, eu sugeriria para os eleitores pegarem essa lista de quem votou por essa ideia esdrúxula da transição de 10 anos e cola, imprime ou bota no celular, tira uma foto e leva para a urna para ter certeza que nenhum deles vai estar na sua escolha. Pelo menos se você for da classe trabalhadora e pelo menos você for diretamente atingido. Porque o que está se propondo, o que eles estão apostando com isso, é se você joga 10 anos para frente, eles estão aí, você está ao mesmo tempo, o Brasil está vendo esse debate da 6x1, mas também está vendo um debate de uma erosão dos direitos da CLT. Então, é uma aposta do seguinte: daqui a 10 anos, talvez a CLT nem exista mais. Então, não faz muita diferença. Né? Então, o que, que acontece? Quem acha que daqui 10 anos é um prazo bom, é porque aposta que em 10 anos todo mundo vai ser MEI, PJ, informal, por conta própria e tudo isso mais. Né? E está apostando o quê? No caos, na verdade, não está apostando na transição. Né? Então, só que ao mesmo tempo, o que, que acontece? É avassalador o apoio popular ainda. Por mais que tenha tido campanha atrás de campanha, campanha atrás de campanha por parte do setor patronal, você tem ainda cerca de 7 a cada 10 brasileiros que são favoráveis à mudança. Ao fim da escala 6 para 1, a redução da jornada de 44 para 40 horas, tudo sem redução de salário. Então, é uma realidade, e aí tem um ponto que é o seguinte: ah, mas o Brasil vai quebrar, ah, mas isso, mas aquilo. Primeiro, a população, ela precisa, na verdade, ser ouvida, e está sendo ouvida neste caso. É um dos raros casos em que o Congresso Nacional tem a opção e a oportunidade de ouvir a população e entregar o que a população está pedindo. Isso significa o quê? Que vai ser fácil? Não, não vai ser fácil. O Sérgio mesmo colocou, em alguns casos, vai ter que fazer adaptação, alguns setores, algumas áreas. Não tenha dúvida nenhuma que as coisas vão ter que se resolver aqui e ali. Mas o que as empresas estão pedindo, o que, que determinados representantes empresariais e associações estão pedindo, é o quê? Aproveitar que está rolando isso e bora conseguir mais uma mordida em cima do erário. Bora conseguir redução de FGTS, de INSS, isso, aquilo, num país que já tem 800 bilhões de reais em subsídio. Então, é o seguinte, dá para fazer, dá para aprovar com algumas adaptações e mudanças aqui e ali. O que não dá para fazer é que usar uma coisa para benefício popular em benefício de quem sempre ganhou.
2: Veja a seguir, o ministro do STF, Alexandre de Moraes, manda governo adotar medidas para extraditar a ex-deputada federal Carla Zambelli, presa na Itália. E veja também, conselhos nacionais de justiça e do Ministério Público identificam cerca de 700 tipos de penduricalhos retroativos. A gente volta já.

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5: A empresária Roberta Luxinger prestou depoimento hoje à Polícia Federal e confirmou que apresentou Fábio Luiz da Silva, filho do presidente Lula, ao empresário Antônio Camilo Antunes, o careca do INSS.
6: A empresária Roberta Luxinger foi ouvida no âmbito do inquérito que apura o escândalo dos descontos ilegais em aposentadorias e pensões do INSS. Em nota, a defesa de Roberta confirmou que a advogada apresentou Lulinha a Antônio Camilo Antunes, o careca do INSS, e que os dois foram juntos para Portugal. Segundo a defesa, a viagem tinha como objetivo fazer negócios e envolvia interesse em produtos à base de canabidiol. Também negou que repassava a Lulinha uma mesada mensal de R$ 300 mil do careca do INSS. A defesa de Fábio Luiz da Silva diz que ele jamais recebeu dinheiro de Antônio Camilo Antunes, que está preso. Na última sexta-feira, a Polícia Federal trocou o delegado responsável pelas investigações do escândalo do INSS. O ministro André Mendonça, relator do caso no STF, estuda abrir um procedimento para apurar a mudança, que não foi comunicada previamente a ele. Em nota, a Polícia Federal disse que a transferência do caso da Divisão de Repressão a Crimes Previdenciários para a coordenação de inquéritos nos tribunais superiores foi feita para assegurar maior eficiência e continuidade às investigações. A operação sem desconto da Polícia Federal e da Controladoria Geral da União revelou em abril de 2025 o esquema de desvios de benefícios do INSS. As investigações apontaram uma fraude de mais de 6 bilhões de reais. Até agora, quase 3 bilhões de reais foram ressarcidos. No mês passado, a Comissão Parlamentar Mista de Inquérito do caso foi encerrada após 7 meses de trabalho sem a aprovação do relatório final.
5: O Sakamoto, no frigir dos ovos, isso significa o quê? Ela disse que apresentou, mas que não repassou dinheiro para o Lulinha. Qual é o significado disso? Não,
7: exatamente esse ponto não significa ainda nada, na verdade, né? Vai mais ou menos ao encontro do que ele tinha falado, é o que a gente estava comentando. Esse caso demanda investigação. Esse caso demanda investigação porque claramente houve uma tentativa de se aproximar do filho do presidente, de utilizar a proximidade para obter vantagem. O que a Polícia Federal, o que todo mundo precisa comprovar é se houve de fato isso, se ele levou vantagem e se ele tem essa responsabilidade. Ele está sob investigação e a polícia tem que dar tem que mostrar os indícios de que, as evidências de que isso de fato aconteceu. Até lá, ele apenas isso, ele é investigado.
5: Fausto, como é que você vê essa questão? Ano de eleição é sempre um prato cheio esse tipo de notícia, né?
8: É um prato cheio, mas é uma questão importante. Precisa haver investigação a fundo. Acho que o ministro André Mendonça fez bem em inquirir a Polícia Federal a respeito de por que mudou o delegado responsável pelo caso. Aqui a gente tem que ter isenção republicana, né? Se tem algum indício, precisa investigar. Agora, obviamente, precisa provar que esta relação foi além de apenas uma viagem a Lisboa para prospectar negócio. Se houve transação financeira ou se não houve. Por ora, nada veio à tona comprovando que tenha havido essa transação financeira entre as partes, entre o Careca e o Lulinha.
5: Os Conselhos Nacionais de Justiça e do Ministério Público divulgaram um relatório prévio que mostra que juízes, promotores e procuradores receberam cerca de 700 tipos de penduricalhos retroativos. O pagamento desses benefícios ou gratificações que levam os rendimentos acima do teto constitucional está proibido pelo STF.
9: O levantamento foi feito depois que o Supremo Tribunal Federal barrou o pagamento de penduricalhos anteriores a fevereiro de 2026. Os retroativos funcionam como uma compensação acumulada por valores que não teriam sido pagos anteriormente. A nota técnica identificou 694 penduricalhos retroativos nos contracheques de juízes, procuradores e promotores. Na magistratura, são 518 registros de pagamentos desse tipo em 94 tribunais. No Ministério Público, foram identificados 176 registros em 30 unidades do MP. As promotorias de São Paulo e Minas Gerais respondem sozinhas por quase 40% do total de passivos do Ministério Público. Os tribunais de justiça de São Paulo, Minas, Rio de Janeiro e Paraná, junto do Tribunal Regional do Trabalho da 2ª Região, respondem por mais de 37% dos registros. A maior parte dos pagamentos tem relação com parcela de irredutibilidade e adicional por tempo de serviço.
10: Esse estudo conjunto constatou justamente

0: Na magistratura, existem 360 nomes diferentes para esses benefícios. No Ministério Público, são 23.
1: Por conta da falta de padronização, não foi possível identificar o valor desses repasses nem o custo deles para os cofres públicos. Informações fundamentais para que o Supremo Tribunal Federal possa decidir se libera ou não os pagamentos.
2: Esses pagamentos retroativos fugiram tanto do controle e atingiram níveis tão obscenos que nós contatamos diversos magistrados, recebendo, em 2025, mais de R$1.500.000 na somatória do ano apenas com esses retroativos.
3: Fausto, quando você não sabe o que foi pago retroativamente, porque não tem nenhum código ali que se assemelha com o pago para outro magistrado, aí fica difícil entender o tamanho do problema, né?
4: Não, o tamanho do problema a gente sabe que é grande, né? O número de penduricalhos existentes mostra a extraordinária criatividade da magistratura e do MP em criar o que, em geral, 90% dos casos, são privilégios, né? Isso no contexto de um judiciário que é um dos judiciários mais caros do mundo. A boa notícia é que, finalmente, nós estamos lidando com esse tema. Esse tema foi para a agenda. A decisão do STF de estabelecer uma espécie de extrateto que admite alguns penduricalhos não é a melhor, mas é um passo na direção correta. Proibiu o pagamento até avaliar esse conjunto de penduricalhos retroativos. Alguma disciplina melhor em relação à total indisciplina que hoje existe, acho que vai acabar prevalecendo. No longo prazo, só para terminar, algumas outras coisas que podem ajudar na redução do custo do judiciário no seu conjunto é o fato que você vai ter uma entrada maciça de inteligência artificial nesses processos. Então, o número de funcionários, não necessariamente de juiz, mas de funcionários da justiça, tende a diminuir. As obras suntuosas de grandes prédios, grandes edifícios, etc., isso vai perder uma certa razão de ser na medida que houver maior digitalização do que há e maior uso da inteligência artificial, sem prejuízo da função que o magistrado sempre terá e deverá ser valorizado com um salário transparente e digno em relação às suas atividades.
3: Sakamoto, como é que você vê essa questão? Uma dificuldade, inclusive, de comparar ali benefícios entre a própria classe, né?
5: Não, é porque você tem, na verdade, aquela coisa dos penduricalhos, auxílio aquilo outro, e tem aquela questão dos retroativos que a pessoa, você tem decisões judiciais, vendo, olha, aquilo lá atrás, você tinha um direito, e vamos, olha, todo aquele tempo que você deveria ter recebido daquele momento até agora, você vai receber agora. Então, no final das contas, você tem salários que acabam sendo 2, 3, 4, 5 vezes o teto do funcionalismo público, que é o salário o subsídio do ministro do STF, né? É uma sacanagem. E aí eu falo isso com todo respeito à magistratura, ao Ministério Público, à Defensoria, todo mundo, é o que o Sérgio estava falando. Esse pessoal realiza um trabalho fundamental para a democracia brasileira. Ninguém está questionando uma das bases da República, não é isso. O que a gente está questionando é o fato de haver privilégios gigantescos que, mesmo com toda a ação do Supremo Tribunal Federal, que não foi uma ação de simplesmente, olha, a partir de agora só vai receber esses 40 e poucos mil cascalhos por mês. Não! Ele botou essa teto, como o Sérgio falou. E mesmo assim, a gente está sendo obrigado a ouvir uma magistrada que comparou a situação dela com trabalho escravo. Gente do céu, que fim de feira! Sabe, o trabalhador escravizado que passa fome, sabe, que é obrigado a trabalhar de sol a sol, e o pessoal se comparando. Então, a crise, no final das contas, ela não é apenas uma crise administrativa, há também uma crise ética que precisa ser enfrentada. É a visão do funcionário público a respeito dele, a respeito da sociedade, a respeito da sua função. Né? E a sociedade precisa cobrar. Quando a gente fala que a justiça é uma das maiores caixas pretas da República, é por conta disso, é falta de transparência.
3: O ministro do Supremo Tribunal Federal, Alexandre de Moraes, determinou que os ministérios da Justiça e de Relações Exteriores adotem as medidas necessárias para a extradição da ex-deputada federal Carla Zambelli para o Brasil. Presa na Itália desde julho do ano passado, ela já teve o pedido de extradição deferido pela Corte de Roma. Para a defesa da ex-parlamentar, a decisão de Moraes é precipitada, já que um recurso que pede sua permanência na Itália deve ser julgado nesta sexta-feira. Carla Zambelli foi condenada a mais de 10 anos de prisão.

em dois processos diferentes. Por invasão dos sistemas do Conselho Nacional de Justiça, porte ilegal de arma de fogo e constrangimento ilegal. Veja a seguir, depois do encontro entre Lula e Donald Trump, Brasil e Estados Unidos começaram a negociar o tarifaço. E veja também, a Câmara dos Deputados aprova a redução em 40% de floresta nacional no Pará para viabilizar uma ferrovia. A gente volta já.

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7: Na semana seguinte da visita de Donald Trump, agora foi a vez do líder russo ser recebido na China. Vladimir Putin e Xi Jinping reforçaram os laços entre Pequim e Moscou e afirmam que são forças estabilizadoras em um mundo que corre o risco de voltar à lei da selva.
8: As comparações com a visita de Donald Trump foram inevitáveis. E Vladimir Putin foi recebido seguindo todos os eventos públicos e protocolares cumpridos na semana passada pelo presidente americano, incluindo tomar uma xícara de chá com o anfitrião, um momento informal, mas em que as principais decisões são tomadas. Putin e Xi Jinping assinaram mais de 40 acordos de cooperação em áreas como comércio e energia, principalmente petróleo e gás natural. Houve um entendimento geral sobre o gasoduto conjunto Força da Sibéria 2, mas o cronograma e os valores ainda não foram definidos. A China se tornou o principal parceiro comercial da Rússia depois da invasão da Ucrânia e das sanções impostas pelo Ocidente. Moscou e Pequim também concordaram em estender o Tratado de Amizade de 2001. Os laços entre os países atingiram o nível mais alto da história, disse Xi Jinping. Ele e Putin se declararam alinhados nas relações internacionais como forças estabilizadoras globais e enviaram recados, sem citar diretamente os Estados Unidos. Pediram o fim das hostilidades no Oriente Médio, condenaram ataques que chamaram de traiçoeiros a outros países e criticaram os assassinatos e abdução de outras lideranças para mudanças de regime. O mundo corre o risco de regredir à lei da selva, completou Xi Jinping.
7: Ô Sakamoto, como é que você vê essa visita de Putin à China e também esse posicionamento dos países em relação a toda essa crise geopolítica?
9: É muito louco, né? Sai o presidente Donald Trump num carrinho roxo, vai embora para os Estados Unidos, e aí chega Putin. E o discurso, na verdade, ele é muito interessante. Você vai analisar esse discurso deles, nós somos a força estabilizadora para evitar rei da selva. E isso com o Putin, que invadiu a Ucrânia, né, que desenvolve dentro do próprio país um estado de exceção. A China também, a gente sabe que, apesar de ser uma potência global, ela, em termos de efetivação de direitos fundamentais, é bastante questionável. Tem questão de Taiwan, enfim. Caos. Ou seja, depende muito sempre do ponto de vista, de onde você está falando é que você vai fazer essa crítica, você vai sentar em cima do seu problema e vai atacar e vai criticar o problema do seu vizinho. O fato é que China e Rússia estão se divertindo com o fato de ter Donald Trump à frente da presidência dos Estados Unidos, né? É uma pessoa que é instável, é uma pessoa que é manipulável em muitos sentidos, né? E é uma pessoa que está reduzindo, inclusive, a influência dos Estados Unidos globalmente.
7: Fausto, como é que você vê essa questão Rússia e China se colocando ali como estabilizadores do mundo?
10: A Rússia como estabilizadora do mundo é uma ironia, para dizer o mínimo. Essa é uma relação que se estreitou muito, de mútua dependência, mas com uma grande assimetria. A Rússia depende muito mais da China do que a China da Rússia. Neste momento, a China está precisando da Rússia porque tem um problema do Estreito de Hormuz, fornecimento de petróleo. A Rússia é um fornecedor alternativo importante. E, claramente, é uma aliança que tende a perdurar. O maior temor que tem Pequim, que tem a China, é que aconteça na China o que aconteceu na União Soviética, ou seja, o colapso do regime. Né? Eles veem a Rússia como uma espécie de... A Rússia sob Putin como uma espécie de sucedâneo da União Soviética. Então, para eles, a sobrevivência da Rússia é de fundamental e existencial importância. Isso significa que eles têm uma parceria que não é uma parceria inteiramente sem limites, ela é assimétrica, mas é uma parceria que é muito importante do ponto de vista da China.
7: Brasil e Estados Unidos começaram a negociar o tarifaço depois do encontro entre os presidentes Lula e Donald Trump há duas semanas.
8: O anúncio foi feito pelo representante comercial dos Estados Unidos, Jamison Greer. Em sua rede social, ele confirmou uma reunião virtual com o ministro do Desenvolvimento, Indústria, Comércio e Serviços do Brasil, Márcio Elias Rosa, que deu seguimento ao encontro de 7 de maio entre Trump e Lula na Casa Branca. Greer saudou o engajamento construtivo do Brasil para progredir em questões comerciais e disse que aguarda discussões contínuas com expectativa. Segundo o ministro brasileiro, as conversas se concentraram na questão tarifária e ele classificou a reunião como excelente e disse que acredita que Brasil e Estados Unidos se encaminham para um acordo progressivo e parcial em áreas específicas. Márcio Rosa participou da delegação que acompanhou o presidente Lula na visita à Casa Branca no começo deste mês. Na ocasião, foi criado um grupo de trabalho que teria 30 dias para discutir as tarifas. Uma nova reunião está marcada para a próxima semana e temas mais sensíveis, como terras raras, aço e etanol, não serão tratados por enquanto.
7: A Articulação dos Povos Indígenas do Brasil protocolou um pedido de habeas corpus coletivo para anular as prisões de todas as pessoas indígenas condenadas no país. A ação se baseou numa pesquisa que apontou a violação recorrente de direitos dos povos originários nos tribunais brasileiros.
11: A Articulação dos Povos Indígenas do Brasil pede que o Supremo Tribunal Federal cumpra três regras que já estão na lei há anos, mas que são ignoradas pelo judiciário brasileiro. O indígena tem o direito de ser julgado no idioma dele, com a ajuda de um tradutor. A justiça precisa de um laudo de um especialista, preferencialmente um antropólogo, para entender o contexto do acusado. O Estatuto do Indígena e tratados internacionais garantem que os indígenas condenados fiquem em regime semiaberto, em locais adequados ou em prisão domiciliar perto de suas comunidades. Mas, na prática, os juízes mandam os nativos normativos para os presídios comuns. De acordo com as entidades envolvidas, a demanda não é por anistia, mas pelo cumprimento da lei. Atualmente, o Brasil não tem um número exato de quantos indígenas estão no sistema prisional. Mas organizações ligadas aos povos originários apontam para uma realidade de isolamento e falta de intérpretes nos processos de judicialização. O pedido da Articulação dos Povos Indígenas do Brasil agora aguarda a análise dos ministros do Supremo Tribunal Federal.
12: Existem, às vezes, determinadas condutas que são aceitas dentro de uma certa comunidade que podem ser consideradas crimes, né, pela legislação brasileira. O artigo 231 ele reconhece ali as organizações sociais das comunidades indígenas. Então, a forma de se estruturar, de se organizar, as condutas que são consideradas ilícitas para eles ou não, é uma coisa que pode ser também culturalmente estabelecido para cada uma dessas comunidades.
11: O pedido feito ao STF se baseou numa pesquisa que analisou mais de 1.700 decisões da justiça em quase 40 anos. O estudo revelou que os tribunais brasileiros costumam ignorar a identidade desses povos. Os juízes alegam que, se o indígena sabe falar português, tem estudo formal ou usa telefone celular, ele já está integrado à sociedade e, por isso, perde o direito ao regime especial.
13: O que essa pesquisa revela é que os tribunais de todos os estados, os tribunais federais e até os tribunais superiores ignoram o que está na lei, o que está na Constituição e nos tratados internacionais e também não levam à implementação as resoluções do Conselho Nacional de Justiça. Agora, o que se percebe é que há um grande desafio para o Supremo Tribunal Federal, quando for analisar essa ação, identificar essas violações e, quem sabe, através da sua interpretação, conseguir sensibilizar todo o judiciário.
7: Ô Sakamoto, esse caso, essa pesquisa, né, da Heloísa, pode ampliar de alguma forma esse debate sobre esse racismo institucional contra os povos originários?
14: Eu acho, porque é o seguinte, o que a pesquisa mostrou em cima de decisões do judiciário brasileiro, de tribunais de todo o país, da redemocratização até agora, é que basicamente o judiciário analisa se a pessoa, como diz a reportagem, tem CPF, se fala português, se usa celular, se vota, é porque não é mais um indígena, mas é alguém que já foi integrado e, portanto, mesmo que ele mantenha toda a cultura dele, mesmo que ele mantenha todo o modo de vida, pelo fato de ter também se apropriado de alguma coisa que é visto como externo àquele processo, não é mais indígena e, portanto, não merece aqueles direitos que estão previstos nas leis ou nas decisões judiciais ou na jurisprudência com relação aos indígenas, né? Isso, como você mesmo colocou, é racismo. Né, é racismo. A sociedade brasileira é extremamente racista contra indígena, né? O pessoal acha que é bonitinho, ai, vamos no dia do indígena, vamos se pintar. Gente, é extremamente racista, principalmente em áreas de expansão agropecuária, é extremamente racista. O pessoal vê e fala assim, olha, aqueles indígenas têm muita terra, a gente não tem nenhuma, isso é injusto, então se eles têm terra, eles não podem ter nada mais da nossa cultura. Isso é equivocado, é errado. Essa pesquisa, ela é importante, não apenas pela possibilidade de tirar da cadeia pessoas que não tiveram nenhum julgamento correto, mas também para fazer a gente refletir sobre a nossa responsabilidade e o nosso comportamento. Lembrando que habeas corpus coletivo é uma loucura. Não, né? A própria Heloísa Machado, a professora Heloísa Machado, já esteve envolvida num outro habeas corpus que, com base na lei, pediu para que mulheres que estão grávidas, ou são mães de filhos até 12 anos e que não estavam condenadas ainda e não estavam envolvidas em crimes com violência, tivessem direito à prisão preventiva domiciliar. E esse habeas corpus foi importantíssimo. E baseou-se o quê? Lá na Adriana Anselmo, ex-esposa do governador Sérgio Cabral. Né? Então, da mesma forma, agora eu quero ver para essa questão dos indígenas, vamos aproveitar. Essa questão do Bolsonaro preso, do ex-presidente Bolsonaro, fez surgir um monte de garantista. Um monte de garantista que você nem sabia que a pessoa era garantista. Então, bora lá. Isso aqui é garantia. Bora botar em prática.
7: Fausto, abre-se aí uma possibilidade de o STF até fixar um entendimento nacional sobre esse tema dos povos originários encarcerados?
10: Olha, eu acho que é um tema complexo isso aí, não acho que seja um tema simples. Acho que o diagnóstico é muito importante, acho que tem um problema que precisa ser enfrentado. Eu tenho dúvidas sobre duas coisas. O habeas corpus no atacado, sem alguns critérios, não sei se esse critério existe, por exemplo, na hipótese de crime com uso de violência, haveria o benefício ou não haveria o benefício? No caso das mulheres grávidas, havia um critério que separava um pouco o joio do trigo. É preciso pensar nessas coisas, porque muitas vezes você toma uma medida que depois acaba sendo contraproducente. Porque há, digamos que seja liberado um indígena que venha a cometer um crime, tá certo? Um indígena que já tenha cometido um crime violento, né? Ele é uma exceção naquele conjunto. Mas isso provocará uma reação conservadora enorme. Isso precisa ser contemplado pelo Supremo. Depois, a questão de como é que você faz a distinção de quem é indígena e quem não é indígena não é trivial. Você pega populações ribeirinhas na Amazônia. Eles não são aldeados, mas eles são, etnicamente, eles são indígenas. A aplicação do direito é diferente para um e para outro? Como é que você decide essas questões que são questões de fronteira? Então, parece antipático o que eu estou falando, mas é que a questão não é tão simples quanto parece à primeira vista.
7: Veja a seguir, o governo Trump indicia por homicídio o ex-presidente de Cuba, Raul Castro. E veja também, a Câmara aprova projetos que colocam em risco todo o arcabouço ambiental do Brasil. Os detalhes você confere depois do intervalo.

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9: O governo de Donald Trump indiciou hoje o ex-presidente de Cuba, Raul Castro, por homicídio e aumentou a pressão sobre a ilha.
10: Raul Castro, de 94 anos, foi indiciado por suposto envolvimento com a derrubada de um avião civil pela Força Aérea em Cuba em 1996, 30 anos atrás. O irmão do ex-presidente Fidel Castro era ministro da Defesa na época em que caças cubanos derrubaram aviões com um grupo de exilados do país. Os 4 homens a bordo, incluindo 3 norte-americanos, morreram. As acusações contra o ex-líder estão relacionadas com a operação de espionagem, conhecida como Rede Vespa. Nos anos 90, agentes cubanos se infiltraram em grupos exilados anticomunistas na Flórida para impedir ações contra a ilha. Na época, os Estados Unidos impuseram sanções, mas não apresentaram acusações criminais contra os irmãos Castro. O indiciamento ocorre no momento em que Washington pressiona a Havana por uma mudança de regime. O atual líder de Cuba, Miguel Díaz-Canel, classificou o indiciamento como uma manobra política desprovida de qualquer fundamento legal.
11: A razão por lá.
10: Falando em espanhol, o secretário de Estado dos Estados Unidos, Marco Rubio, que é filho de cubanos, prometeu 100 milhões de dólares em alimentos e medicamentos para a ilha e defendeu uma nova relação entre os países. Ele culpou o regime de Miguel Díaz-Canel pela crise energética e disse que a ajuda monetária deverá ser distribuída pela Igreja Católica ou por outras organizações beneficentes, consideradas confiáveis pelos Estados Unidos.
9: Um acordo entre líderes da Câmara e a Frente Parlamentar da Agropecuária está garantindo prioridade na votação de projetos de interesse do setor. Agora há pouco, deputados aprovaram um projeto de lei que reduz o limite de uma floresta no Pará para viabilizar uma ferrovia.
4: O projeto de lei que altera os limites da Floresta Nacional do Jamanchim, no Pará, reduzindo a área de proteção ambiental, foi aprovado na Câmara nesta quarta-feira, sem ter passado por nenhuma comissão. A redução é de quase 500 mil hectares, o que corresponde a 40% da área total. A iniciativa abre espaço para tirar do papel o projeto da Ferrogrão, que tem quase 1.000 quilômetros de extensão e pretende ligar as cidades de Sinop, no Mato Grosso, e Itaituba, no Pará.
11: Infelizmente, pessoas que querem falar sobre a Amazônia não moram na Amazônia, não produzem na Amazônia, não dão a vida pela Amazônia, não foram para lá devastar, não foram lá criar.
12: A mudança proposta, ela leva ao risco de diminuirmos a proteção ambiental de uma área que é muito importante e estratégica.
4: Os deputados aprovaram também o projeto que impede a atuação imediata dos órgãos ambientais, mesmo quando o desmatamento ilegal é identificado com rapidez por tecnologias avançadas e confiáveis via satélite. Os textos seguem agora para o Senado. Enquanto as atenções estão voltadas ao escândalo do Banco Master, a Frente Parlamentar da Agropecuária trabalha pelo avanço de projetos que colocam em risco todo o arcabouço ambiental construído no país ao longo de décadas. A chamada Semana do Agro prioriza os interesses do setor com propostas controversas. A Câmara também deu sinal verde para o projeto de lei 364 de 2019. O texto prevê a redução da proteção dos campos nativos que não estiverem em área florestal. Um risco para trechos da Mata Atlântica, Pampa, Cerrado, Pantanal e Amazônia. Ambientalistas consideram a proposta um dos maiores retrocessos na legislação ambiental.
13: O cálculo é que mais de 40 milhões de hectares vão ficar desprotegidos. E alguns lugares extremamente sensíveis, como o Pantanal, que a gente viu pegando fogo no Brasil anos atrás, vai ter mais de 50% da sua área que vai ficar sem proteção.
4: E ainda está na fila a proposta que cria um mecanismo de subordinação da política ambiental aos interesses do setor agropecuário. Toda essa articulação no Congresso pode comprometer o combate à crise climática, ao dificultar o cumprimento do compromisso do governo brasileiro de zerar o desmatamento até 2030.
13: O resumo disso tudo é que nós vamos ter uma facilitação do crime ambiental no Brasil. E uma facilitação provocada pelo Congresso Nacional. O governo está recebendo uma série de alertas de que nós podemos ter um super El Niño no próximo semestre no Brasil, trazendo catástrofes ainda maiores para o nosso país.
9: Sakamoto, projeto que sequer passou por comissões, né? Que é algo incomum. Como é que você vê esse movimento?
14: A ideia de comissão, pessoal, entender em casa é que seja debatido com representantes da sociedade para procurar formas que... Então, vamos mitigar. Como é que a gente mitiga o impacto disso? Como é que a gente garante que a ferrovia passe e que não tenha, que não se reduza a área de proteção e tudo isso mais? O que acontece é que a gente está, durante o governo Lula, o governo perdeu em todas as votações, perdeu na questão dos licenciamentos, perdeu em outros projetos, a gente está tendo uma redução do arcabouço de proteção legal ambiental no Brasil. Ao mesmo tempo em que o mundo dá um alerta de que já deu ruim. O aquecimento global é inevitável, as mudanças climáticas são inevitáveis. Então, o Brasil está naquela situação. A gente vê o Rio Grande do Sul embaixo d'água, a gente vê a Amazônia seca, a gente vê tudo isso, só que isso não leva os nossos legisladores a pensarem que eles têm filhos e eles têm netos, e que o mundo que esses filhos e netos vão herdar, o Brasil que esses filhos e netos vão herdar, é impraticável. é impraticável. A gente não está falando simplesmente, ai, o bagre, o bichinho, a árvore, gente, estamos falando de sobrevivência do país.
15: E de compromissos...
14: Estamos falando da agricultura, a agricultura vai pro beleléu sem água.
15: E de compromissos ambientais que o Brasil tem com o restante do mundo, né?
14: Já que isso é o que menos o pessoal se preocupa, o pessoal está preocupado em dinheiro. Em dinheiro. E aí o pessoal coloca diante da população mais pobre uma falsa dicotomia. Ou a gente preserva o meio ambiente ou a gente come. Não dá para fazer as duas coisas ao mesmo tempo. Dá sim, eles estão mentindo. Eles estão mentindo. É modelo de desenvolvimento. É que esse modelo deixa muita gente rica.
15: É, Fausto, como é que você vê essa questão, esse movimento aí do Congresso nessas pautas?
16: Essa observação que você fez não passou pela comissão, foi direto a plenário, passou em toque de caixa, você disse isso é incomum. Infelizmente tem se tornado cada vez mais comum no Congresso Nacional. Tem um esvaziamento das comissões, portanto dessas instâncias de debate, de aprofundamento das questões, e a aprovação é feita a toque de caixas. E o agro entrou nessa posição triunfalista, tem maioria, tem capacidade de organização, né? E vem adotando medidas na linha do que disse o Sakamoto, que são, no mínimo, imprudentes, né? E que a médio prazo, não é nem a longo prazo, a médio prazo vão se refletir de maneira negativa sobre o setor, que é muito dependente do regime de chuvas, e de um regime de chuvas regular. Extremos climáticos é muito ruim para a agricultura. Então, uma coisa que parece que vai dar um impulso para a produção agropecuária no curto prazo, mas que a prazo, a médio prazo, não é 50 anos, são 10 anos, são 15 anos, é logo ali, né? Vai ter um efeito negativo sobre o setor e sobre o país.
15: Eu agradeço a presença do jornalista Leonardo Sakamoto, doutor em ciência política, e do cientista político Sérgio Fausto, diretor executivo da Fundação FHC. Boa noite, um prazer recebê-los.
14: Boa noite.
15: A gente encerra essa edição com os cliques do concurso internacional de fotos feitas com microscópios. São capazes de revelar detalhes invisíveis ao olho humano. Pesquisadores de 34 países enviaram imagens de células, de órgãos, fibras vegetais, metais, pólen, patas e olhos de animais. O concurso celebra quando arte e ciência se unem para iluminar o invisível. Para você é uma ótima noite, o Jornal da Cultura volta amanhã.
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5: 22 horas.
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6: O recém-lançado álbum Schumann Meets Jazz, do saxofonista alemão Jörg Kaufmann, é uma daquelas aventuras viscerais que todo músico sonha fazer em algum momento de sua carreira. Um momento em que se sente inteiramente livre para expressar suas paixões artísticas.

Kaufman afirma que desde criança a música de Robert Schumann o acompanha. Ele estudou ao piano ainda menino as peças do álbum para a juventude. Anos depois, apaixonou-se pelo concerto para piano em Lá menor. Ao abraçar o jazz ainda estudante, encontrou nas Cenas Infantis, opus 15, um ponto de referência permanente. 13 peças relativamente curtas, miniaturas poéticas geniais, que o acompanham desde sempre, e nas quais ele descobriu uma expressividade que as aproxima do jazz. Profunda emotividade, experiências pessoais, atmosferas e momentos narrativos. A descrição é dele. As melodias claras, as formas melódicas e as harmonias características oferecem, segundo o saxofonista, material ideal para o improviso. Mas, em vez de terçar lanças com um piano, que seria previsível, Kaufman optou por convocar um vibrafone, a cargo de Matthias Raus, e também o parceiro Konrad Noll, ora o contrabaixo, ora o violoncelo.

Robert Schumann compôs este ciclo em 1838, quando já estava noivo de Clara. A um amigo, confessou que elas são, aspas, para crianças pequenas vindas de uma criança grande, fecha aspas. É esta mágica que tornou as cenas infantis uma obra popularíssima, tanto quanto as cirandas do nosso Villa-Lobos. Infelizmente, não temos tempo suficiente para saborearmos na íntegra esta aventura. Então, vou ter de fazer escolhas. Consigo manter intacta ao menos a ordem das primeiras 9 peças. Vamos ouvir então, eu traduzo os títulos, literalmente, Pessoas e Países Estranhos, História Curiosa, Rashomon, A Súplica da Criança, Felicidade Perfeita, Um Acontecimento Importante, a mais famosa do ciclo, Rêverie, Devaneio, À Beira da Lareira e Cavaleiro do Cavalo de Madeira.

ouvimos as primeiras 9 cenas infantis de Robert Schumann, numa versão para lá de heterodoxa, com saxofone de Jörg Kaufmann, Matthias Haus ao vibrafone e Konrad Knoll, ora ao contrabaixo, ora ao violoncelo. E como ainda temos alguns poucos minutos neste programa, dá para ouvirmos a canção final, a linda O Poeta Fala.

Ouvimos o poeta fala, última peça do ciclo Cenas Infantis de Robert Schumann, original para piano solo, aqui numa saborosa versão comandada por Jörg Kaufmann ao saxofone e flauta, Matthias Haus ao vibrafone e Conrad Noll ao contrabaixo. O álbum já está disponível nas plataformas de streaming.

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6: 23 horas.
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Montagem Oswaldo Moreno, seleção musical de Inês Medalha, apresentação Madeleine Alves. Iniciamos com Ravi Coltrane ao saxofone,

0: com Art Blakey à bateria, Bill Hadman, trompete, Johnny Griffin, saxofone, Sam Dockery, piano, Jimmy Spunk the Breast, contrabaixo e Louis Sabu Martinez, conga, de Charles Shavers, Down on the Desert, gravação de 1957. Antes, Ravi Coltrane ao saxofone, Ralph Alice, trompete, Gary Allen ao piano, James Genos, contrabaixo, e Eric Harlan, bateria, de Ralph Alice, Yellow Cat, uma gravação de 2012.
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0: Art Farmer Quartet.

0: Ouvimos na voz de Roberta Gambarini, com Eric Gunnison ao piano, Neil Swenson contrabaixo, Montes Coleman bateria, de Harold Allen e Johnny Mercer, That Old Black Magic. Antes, Art Farmer Quartet, de George e Ira Gershwin, Love Walked In.
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0: Na sequência, Branford Marsalis Quartet.

0: Ouvimos com Lester Young ao saxofone, Vic Dickinson ao trombone, Dodo Marmarosa, piano, Red Callender, contrabaixo, Harry Tucker, bateria, de Lester Young. Lester Blows Again, gravação de 1945. Antes, Branford Marsalis Quartet, de Branford Marsalis, Spartacus, uma gravação de 1990.
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0: Aretha Franklin.

0: Ouvimos com Johnny Hodges and His Orchestra, de Johnny Hodges, Dream Blues, com Pee Wee Russell Quartet, de Pee Wee Russell, I'd Climb the Highest Mount. Um rápido intervalo. Voltaremos em instantes. Até já.
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0: Meia-noite.
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1: Já voltamos. Vamos ouvir Shamar Allen ao trombone.

0: com Roland Kirk ao saxofone, Tete Montolio, piano, Don Moore e Nils Henning Pedersen, contrabaixos, e J.C. Moses, a bateria, de Roland Kirk, Narrow Bolero, gravação de 1964, com Shamar Allen e Irving Mayfield, trompetes, de Shamar Allen, Blues for Chester, gravação de 2007.
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0: Shirley Horn.

0: Na voz de Jean Moonheight, ouvimos de Sérgio Mendes, Alan Bergman e Marilyn Bergman, So Many Stars. Piano de Bruno Brighetti, Bruno Martino e Joel Siegel, Summer, Estate.
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0: Gary Mulligan ao saxofone.

0: com Chick Corea ao piano, Ernie Watts saxofone, Andy Simpkins contrabaixo e John Dance bateria, de Chick Corea, Ernie Watts, Andy Simpkins e John Dance, Blues for John C. Com Gary Mulligan ao saxofone, Bill Charlap piano, Dean Johnson contrabaixo e Richie DeRosa bateria, de Gary Mulligan, I Heard the Shadows Dancing.
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0: Thelonious Monk.

0: na voz de Tony Bennett, com Bill Evans ao piano, de Carl Fisher e Frankie Lane, We'll Be Together Again, gravação de 1975, com Thelonious Monk ao piano, de Jimmy McHugh e Dorothy Fields, Don't Blame Me, gravação de 1963.
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0: Dominic Miller, a guitarra.

0: com Larry Carlton à guitarra, dele, For Heaven's Sake. Antes, Dominic Miller à guitarra, de sua autoria, Valium. Este programa teve montagem de Oswaldo Moreno, seleção musical de Inês Medalha. A apresentação foi minha, eu sou Madeleine Alves.
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1: Uma hora.
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1: Olá, bom dia. Muito bom contar com a sua audiência qualificada e elegante aqui pela Rádio Cultura FM no Toque de Cordas, que hoje começa com Luigi Legnani, Caprichos números 1 a 8, opus 20, com Tariq Harp, violão.

De Luiz Lignani, Caprichos de número 1 a 8, Opus 20, que ouvimos com Tarik Harp ao violão. Agora, de Giovanni Zamboni, Sonata número 1, com Peter Croton alaúde.

Com Peter Croton Alaúde, ouvimos Sonata número 1 de Giovanni Zamboni. Seguimos com Giovanni Battista Gervasio, Sinfonia para dois bandolins com o duo Aquavela, Bar Collegium San Diego.

De Giovanni Battista Gervasio, ouvimos Sinfonia para dois bandolins com o duo Aquavela e o Bar Collegium San Diego. O violonista alemão Franz Halas iniciou uma bem-sucedida carreira internacional a partir de 1993, ano em que ganhou os concursos André Segovia, na Espanha, e Seto Ohashi, no Japão. Sua discografia é ampla, indo de Bach aos contemporâneos Berio e Sofia Gubaldulina, passando pelos compositores espanhóis, italianos e latino-americanos. Em 2025, Halas lançou em disco a integral para violão solo de Villa-Lobos. Desta gravação, vamos ouvir os cinco prelúdios.

0: Ouvimos de Villa-Lobos cinco prelúdios. Número 1, homenagem ao sertanejo brasileiro. Número 2, homenagem ao malandro carioca. Número 3, homenagem a Bach. Número 4, homenagem ao índio brasileiro. Número 5, homenagem à vida social com Franz Halas ao violão. Toque de Cordas tem seleção musical e produção de Bruno Lombizani, estágio em produção de Isadora Diniz e os trabalhos técnicos com ele, Marcelo Nascimento. Muito obrigado pela sua audiência, tenham todos um ótimo dia e até o nosso próximo encontro.
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1: Uma hora e 59 minutos.
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0: 6 horas.
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Olá, ouvintes, sejam muito bem-vindos. O programa de hoje apresenta três trios para piano e cordas do compositor sueco Franz Berwald. Começamos com o trio número 1 em Mi bemol maior, movimentos Introdução, Largo, Allegro com brio, Andante gracioso e Finale, Allegro com spirito quasi presto. Ilona Pruni, ao piano, Andras Kiss, violino e Xaba Ongzai, violoncelo.

Ouvimos o trio número 1 para piano e cordas em Mi bemol maior de Franz Berwald, interpretado por Ilona Pruny ao piano, Andras Gis, violino e Csaba Ongszay, violoncelo. Na sequência, com os mesmos intérpretes, trio número 2 em Fá menor, também em três movimentos, Allegro molto, Larghetto e Scherzo molto allegro, Allegro molto.

Com Ilona Pruni, Andraskis e Xaba Ongzai, ouvimos o trio número 2 para piano e cordas em Fá menor, de Franz Berwalde. A seguir, o primeiro e o segundo movimentos, Allegro non molto e Adagio quasi largo, do trio número 3 em Ré menor, novamente com Ilona Pruni, ao piano, Andraskis, violino e Xaba Ongzai, violoncelo.

Acabamos de ouvir o primeiro e o segundo movimentos do trio número 3 para piano e cordas em Ré menor, de Franz Berwald. E assim encerramos a edição de hoje. Este programa teve seleção musical de Sofia Razel, trabalhos técnicos de Rafael Bueno e Amaury Santos, gravação e montagem de Carlos Lima.

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0: Olá, muito bom dia a você que desperta mais uma manhã aqui comigo na Rádio Cultura FM e a sua audiência carinhosa e gentil. Agora, 7 em ponto em São Paulo, hoje é quinta-feira, 21 de maio de 2026. O dia começa com um tempo instável, garoa isolada e 16 graus de temperatura média. E segue assim, fechado e com chuvas. Rodízio valendo para placas finais 7 e 8. E o nosso WhatsApp já aberto para as suas mensagens. O número é 973-737-229. 973-737-229. Abrindo às 7 horas e 1 minuto com Johann Sebastian Bach. Concerto Brandemburgo, número 2, em Fá Maior, BWV 1047. Primeiro movimento alegro com Friedman Ima, trompete. Marion Verbruggen, flauta doce e Academia de Música Antiga de Berlim.

Ouvimos Johann Sebastian Bach, Concerto Brandenburgo, número 2 em Fá Maior, BWV 1047, com Friedman Ima, trompete, Marion Verbruggen, flauta doce e Academia de Música Antiga de Berlim. São 7 e 6. Seguimos com Ferdinando Carulli, Sonata número 3 para violão, Opus 21, primeiro movimento moderato, com Richard Sabino ao violão.

Ouvimos de Ferdinando Cadulli, Sonata número 3 para violão, Opus 21, primeiro movimento moderato com Richard Savino ao violão. 7:14, seguimos no Desperte com os Clássicos com Johannes Brahms, Sinfonia número 2 em Ré maior, Opus 73, segundo movimento Adagio non troppo li stesso tempo ma grazioso, com Orquestra de Cleveland, regência Christoph von Dohnanyi.

Você ouviu de Brahms, Sinfonia número 2 em Ré maior, opus 73, com Orquestra de Cleveland e regência de Christoph von Dohnanyi. 7:24, Karl Stamitz, quarteto para oboé e cordas em Mi bemol maior, opus 8, número 4, primeiro movimento alegro, com Alessandro Bacini, oboé e quarteto italiano.

Ouvimos de Carl Stamitz, quarteto para oboé e cordas em Mi bemol maior, opus 8, número 4, primeiro movimento alegro, Alessandro Battini, oboé e o quarteto italiano. São 7h31, vamos a um rápido intervalo, já vem.

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3: Agora, às 7h32, já estamos de volta pela Cultura FM e vamos ouvir de Alexander Bolodin, da ópera Príncipe Igor, abertura, com orquestra Boston Pops. A regência será de Arthur Fiedler.

Ouvimos Alexander Borodin, abertura da ópera Príncipe Igor com orquestra Boston Pops. A regência foi de Arthur Fiedler. 7h42, Antonín Dvořák, peça romântica, opus 75, número 4, com Misha Maisky, violoncelo, e Pavel Gililov, piano.

Ouvimos de Antonín Dvořák, peça romântica, opus 75, número 4, com Misha Maisky, violoncelo, e Pavel Vililov ao piano. 7:50, para encerrar, de Franz von Suppé, com o libreto de Karl Elmer, da ópera O Poeta e o Camponês, vamos ouvir a abertura, com Karl Stern, violoncelo, Filarmônica de Nova York, e regência Leonard Bernstein.

0: Ouvimos a abertura da ópera Poeta e o Camponês de François Dupré com Carl Stein, violoncelo, Filarmônica de Nova York, regida por Leonard Bernstein, encerrando o Desperte com os clássicos de hoje. São 8 em ponto em São Paulo, depois do intervalo, continuamos juntos no Música e Notícias. Até já.
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4: Olá, meus amigos. Muito bom dia a todos vocês. Sempre muito bom começar as manhãs com a sua audiência afável e gentil aqui na Rádio Cultura FM, no site culturafm.com.br ou ainda pelo nosso aplicativo Cultura Play. Em todas as plataformas, do assistente de voz ao radinho de pilha aí na sua casa, eu faço questão de contar com você nas manhãs da cultura. Inclusive através do WhatsApp da rádio. O número é 973737229. 973737229 para suas mensagens, críticas e sugestões. Hoje é quinta-feira, 21 de maio de 2026, 8:03, começa o Música e Notícias. Seleção musical, Adriana Braga. Redação, Gabriela Reis. Trabalhos técnicos, sempre aqui comigo, o querido Rafael Bueno. Bom dia. Eu sou o Fernando Zeda, vamos juntos até às 10 da manhã com o melhor da música e as principais notícias do dia. Hoje começando com Joseph Haydn, Sinfonia número 92 em Sol Maior, Hoboken 192, Oxford, quarto movimento presto, com Orquestra de Câmara de Viena e regência de Philippe Andremont.

Ouvimos Joseph Haydn Presto, quarto movimento da Sinfonia número 92 em Sol Maior, Hoboken 192, Oxford, com Orquestra de Câmara de Viena e regência de Philippe Andremont. E vamos à previsão do tempo. A manhã de quinta-feira começa com o céu encoberto e temperatura média de 16 graus. Não há registro de chuvas na faixa leste do estado. E o dia segue assim, com o céu encoberto e alguns períodos até de garoa. A máxima não passa dos 19 graus. E esse ar frio e úmido permanece sobre a Grande São Paulo nos próximos dias, inclusive até domingo. Amanhã, sexta-feira, dia 22, o cenário então se repete. Predomínio de céu encoberto e temperatura baixa. Chuviscos e chuva fraca à noite. Mínima de 14 graus, máxima de apenas 17. Agora estamos com um tempo estável, céu nublado e 17 graus aqui na capital, na Água Branca, nos estúdios da Rádio Cultura. 8h10, música e notícias, Georg Friedrich Händel. O Lord, Whose Mercies Numberless, de Saul, HWV 53, com Jessin Davis, contratenor, Thomas Dunford, alaúde e o Jupiter Ensemble.

Ouvimos de Handel O Lord Whose Mercy's Numberless, de Saul, HWV 53, com Yestin Davis, contratenor, Thomas Dunford, alaúde e o Jupiter Ensemble. A Polícia Federal rejeitou a proposta de delação premiada do banqueiro Daniel Vorcado. A decisão já foi comunicada aos advogados do banqueiro e ao ministro do Supremo Tribunal Federal, André Mendonça, relator do caso Master. Apesar da proposta ter sido rejeitada pela PF, a Procuradoria-Geral da República ainda pode seguir a análise da proposta individualmente. Investigadores vinham reclamando que o material apresentado pela defesa acrescentava muito pouco em relação ao que já foi levantado pela própria Polícia Federal. São 8h15, música e notícias agora com Frédéric Chopin, improviso número 2 em Fá sustenido maior, opus 36. Ao piano, o grande Nelson Freire.

Com Nelson Freire ao piano, ouvimos de Chopin, improviso número 2 em Fá sustenido maior, opus 36. O ministro Alexandre de Moraes do Supremo determinou que os ministérios da Justiça e das Relações Exteriores adotem as providências necessárias para efetivar a extradição da ex-deputada federal Carla Zambelli da Itália para o Brasil. A decisão, assinada na última segunda-feira, ocorre logo depois da Coordenação Geral de Extradição e Transferência de Pessoas Condenadas do Ministério da Justiça transmitir ao STF a decisão da Corte de Roma, que deferiu o pedido de extradição da ex-parlamentar brasileira. Carla Zambelli foi condenada pela primeira turma do STF a pena final de 10 anos de reclusão em regime inicial fechado, além do pagamento de 200 dias multa. A condenação criminal, que já é definitiva, é decorrente da prática de crimes de falsidade ideológica e invasão de dispositivo informático. 8h21, Música e Notícias pela Cultura FM. Luigi Gianella, concerto número 1 para flauta em ré menor. Terceiro movimento alegro. Emmanuel Parrut, flauta, orquestra de câmara da Basileia, regência Giovanni Antonini.

Ouvimos de Luigi Gianella, concerto número 1 para flauta em Ré menor, terceiro movimento alegro. Emmanuel Parude, flauta e orquestra de câmara da Basileia, com regência de Giovanni Antonini. São 8h28, vamos a um rápido intervalo e já voltamos com música e notícias.

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2: Agora 8:30 em ponto em São Paulo, hoje é quinta-feira, 21 de maio de 2026, e esse é o Música e Notícias que você acompanha pela Rádio Cultura FM. Vamos ouvir agora de Alexander Gedick, peça de concerto para piano em Ré maior, opus 11. Stephen Coombs, piano, Orquestra Sinfônica da BBC e regência de Martin Brabins.

De Alexander Gedik, peça de concerto para piano em Ré maior, opus 11, que nós ouvimos com Stephen Combs, piano, sinfônica da BBC e regência de Martin Brabins. O ex-líder cubano Raul Castro, hoje com 94 anos, foi indiciado pelo governo dos Estados Unidos ontem pelo suposto envolvimento com a derrubada de um avião pela Força Aérea de Cuba em 1996. Ele enfrenta 4 acusações de homicídio e 2 de destruição de aeronave, segundo documentos judiciais do caso. De acordo com o Departamento de Justiça do governo americano, Castro ainda conspirou para matar cidadãos americanos. A denúncia foi apresentada em um tribunal federal de Miami. O atual líder cubano, Miguel Díaz-Canel, afirmou que o indiciamento é, abre aspas, uma manobra política desprovida de qualquer fundamento legal, fecha aspas. 8h45, Música e Notícias, Cultura FM de São Paulo. Jean-Marie Leclerc. Abertura número 3 em Lá menor, quarto movimento alegro, assai. L'Italien lyrique com regência de Christophe Rousset.

Djama Rilleclerc, Allegro assai da abertura número 3 em Lá menor, com Le Talent Lyrique e regência de Christophe Rousset. Jogadores da seleção de futebol do Irã compareceram nesta quinta-feira à Embaixada dos Estados Unidos e ao Consulado do Canadá em Ankara, na Turquia, para solicitar vistos de entrada para a Copa do Mundo 2026. Segundo dirigentes da Federação Iraniana de Futebol, todo o elenco participou das entrevistas consulares. Parte dos atletas ainda não havia iniciado o processo por causa das tensões recentes envolvendo Irã, Estados Unidos e Israel. O Irã vai disputar as partidas da fase de grupos da Copa do Mundo nos Estados Unidos. Caso avance para as oitavas de final, a seleção iraniana jogará no Canadá. A participação do país no torneio chegou a ser colocada em dúvida diante do cenário geopolítico. O técnico Amir Galenoei deve anunciar a lista definitiva de jogadores até o começo de junho, dentro do prazo estabelecido pela FIFA. 8h50, Música e Notícias. Luiz Bonfá, Barroco, com Carlos Barbosa Lima ao violão.

Ouvimos de Luiz Bonfá com Carlos Barbosa Lima, o violão barroco. Uma operação do Ministério Público de São Paulo e da Polícia Civil prendeu a influenciadora digital e advogada Deolane Bezerra. A investigação apura um suposto esquema de lavagem de dinheiro ligado ao PCC. Também são alvos da operação familiares de Marcos Williams Herbas Camacho, o Marcola, apontado como líder da facção criminosa. Segundo os investigadores, o esquema utilizava uma transportadora de cargas em Presidente Venceslau, interior paulista, para movimentar recursos da organização. A apuração começou em 2019, após a apreensão de bilhetes e manuscritos dentro do sistema prisional. Ao longo das investigações, a polícia identificou movimentações financeiras consideradas incompatíveis e depósitos suspeitos em contas ligadas a pessoas investigadas. 8h53, música e notícias pela Cultura FM. Félix Mendelssohn, Sinfonia número 8 em Ré maior, terceiro movimento minueto com orquestra de câmara Orfeus.

Ouvimos de Mendelssohn o Minueto da Sinfonia número 8 em Ré Maior com Orquestra de Câmara Orfeus. 8h58, mais um rápido intervalo, já voltamos.

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4: 9 em ponto em São Paulo, você pode acertar o seu relógio pela Rádio Cultura FM. Seguimos com Música e Notícias, agora uma composição aqui no Música e Notícias, uma composição de Antonín Dvořák. Scherzo Caprichoso, Opus 66, Filarmônica de Oslo, Regência Marisian.

Ouvimos aqui no Música e Notícias de Antonín Dvořák, Scherzo Caprichoso, Opus 66, com Orquestra Filarmônica de Oslo e regência de Marius Jansons. O número de eleitores brasileiros registrados no exterior ultrapassou pela primeira vez a marca de 1 milhão de pessoas, segundo dados da Justiça Eleitoral divulgados esta semana. Desse total, cerca de 879 mil estão aptos a votar nas eleições deste ano. Dados do Itamaraty apontam que mais de 5 milhões de brasileiros moravam no exterior em 2024. Em 2010, esse número era de pouco mais de 3 milhões. Segundo o Tribunal Superior Eleitoral, o eleitorado brasileiro no exterior já supera individualmente o número de eleitores de estados como Acre, Amapá e Roraima. Atualmente, existem cerca de 2.400 sessões eleitorais distribuídas em 140 países. 9:14, Música e Notícias agora com Domenico Scarlatti. Sonata em Dó Maior, K487 com Ivo Pogorelity ao piano.

Ouvimos de Domenico Scarlatti, Sonata em Dó Maior, K487, com Ivo Pogorelity ao piano. Mais de 10 milhões de microempreendedores individuais ainda não entregaram a declaração anual do Simples Nacional à Receita Federal. O prazo para envio termina no dia 31 de maio e o documento é obrigatório para todos os meses, inclusive para quem não teve faturamento em 2025. Segundo dados do Sebrae, apenas 38,2% dos mais de 16 milhões de registros ativos do país fizeram a declaração até agora. O documento informa o faturamento do negócio no ano anterior e também aponta se houve contratação de funcionário no período. A Receita Federal alerta que o não envio da declaração pode gerar multa, além de problemas no cadastro do CNPJ. O MEI, que permanecer por 2 anos sem pagar as contribuições obrigatórias, pode ter o registro cancelado definitivamente. 9:19, Música e Notícias, Antônio Vivaldi. Concerto para 2 bandolins em Sol Maior, RV-532. Primeiro, Movimento Alegro, com Hugo Orlandi e Dolina Frati, bandolins, e Soliste Veneti, regência Cláudio Simoni.

Você ouviu de Antônio Vivaldi o Alegro do Concerto para dois bandolins em Sol Maior RV532 com Ugo Orlandi e Dolina Frati, bandolins e soliste Veneti e regência de Claudio Simone. São 9h24, John Barry, I Had a Farm in Africa, da trilha sonora do filme Entre Dois Amores. Renaud Capuçon, violino, Orquestra Filarmônica de Bruxelas e regência de Stéphane Danève.

Ouvimos de John Barry, da trilha do filme Entre Dois Amores, I Had a Farm in Africa, com Renaud Capuçon, violino, Filarmônica de Bruxelas e regência de Stéphane Deneuve. São 9h28, vamos a mais um intervalo e voltamos com ele. Até já!

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1: Olha aí, pode acertar o relógio de novo. 9:30 em ponto em São Paulo. Esse é o Música e Notícias que você acompanha pela Rádio Cultura FM, pelo site culturafm.com.br e também pelo nosso aplicativo Cultura Play. O importante das manhãs da cultura é você e a sua audiência irretocável. Vamos ouvir então dele, Wolfgang Amadeus Mozart, Serenata número 10 em si bemol maior, Quehrle 361, Gran Partita, segundo movimento minueto, com Consortium Classicum.

Então ouvimos de Mozart a Serenata número 10 em si bemol maior, que é 361 gran partita, segundo o movimento minueto com Consortium Classicum. Depois de 4 horas de protesto, estudantes em greve da USP, UNESP e Unicamp foram recebidos pelo governo de São Paulo no Palácio dos Bandeirantes. Uma comissão formada por representantes estudantis, advogados e pela deputada estadual Mônica Seixas entrou na sede do governo após negociação com a polícia militar. A manifestação saiu do Largo da Batata, na zona oeste da capital, e seguiu até o Morumbi. Segundo os organizadores, cerca de 30 mil pessoas participaram do ato, que reuniu reivindicações ligadas à infraestrutura das universidades estaduais, contratação de funcionários para o Hospital Universitário da USP e críticas ao governo de Tarcísio de Freitas. Os manifestantes também protestaram contra a privatização da Sabesp, das linhas da CPTM e do metrô, além da ampliação dos pedágios Free Flow e da violência policial nas periferias. As paralisações nas universidades estaduais paulistas acontecem há cerca de um mês. Entre as principais reclamações estão problemas estruturais no CRUSP, moradia estudantil da USP, além da falta de serviços básicos em CAMP da UNESP e da Unicamp. 9h40, música e notícias pela Rádio Cultura FM. Agora de Leonard Cohen, com arranjo de Tom Hodge, Aleluia, em arranjo para violoncelo e cordas. Chico Kane Mason, violoncelo, Didier Ozindero, violino, Alinka Rowe, viola, Yong Yun Lee, violoncelo.

De Leonard Cohen ouvimos Aleluia em arranjo para violoncelo e cordas de Tom Hodge com Chico Ken Mason, violoncelo, Didier Ozindero, violino, Alinka Roby, viola e Yong Yun Lee, violoncelo. O líder supremo do Irã, Mojtaba Khamenei, proibiu a saída do país de urânio enriquecido próximo ao nível necessário para armas nucleares. A informação foi divulgada pela agência Reuters, com base em fontes iranianas de alto escalão. A medida aumenta a tensão nas negociações entre Irã e Estados Unidos para um acordo de paz no Oriente Médio e pode frustrar o presidente norte-americano Donald Trump. O impasse acontece porque Washington exige limitações mais rígidas ao programa nuclear iraniano, incluindo a suspensão do enriquecimento de urânio e garantias de que o país não voltará a fechar o Estreito de Hormuz. Já o governo iraniano defende o fim das sanções econômicas, compensações financeiras pelos danos da guerra e a manutenção de parte de sua estrutura nuclear. 9 horas, 45 minutos, você acompanha Música e Notícias pela Rádio Cultura FM de São Paulo. De Moacir Santos com Fábio Torres ao piano, vamos ouvir Lamento Astral.

Que lindo isso, né? Fábio Torres ao piano. Ouvimos de Moacir Santos, Lamento Astral. A justiça francesa decide se a companhia Aérea Air France e a fabricante Airbus serão condenados pelo acidente com o voo AF447, que caiu no Atlântico em 2009, matando 228 passageiros. O voo fazia a rota Rio-Paris quando desapareceu na madrugada do dia 1º de junho de 2009. A tragédia é considerada o maior acidente da história da aviação francesa. Em primeira instância, as duas empresas foram absolvidas das acusações criminais de homicídio culposo, apesar de a justiça reconhecer a responsabilidade civil no caso. Agora, o Ministério Público francês pede a condenação das companhias. A Airbus é acusada de subestimar falhas no equipamento e não alertar as companhias aéreas de forma adequada. Já a Air France responde por supostas falhas no treinamento dos pilotos para situações de emergência desse tipo. 9h53 para encerrar, de Shostakovich, Jazz Suite número 2, quinto movimento Pequena Polca, com orquestra do Royal Concert Hall de Amsterdã. Regência Ricardo Chailly.

Ouvimos de Dmitri Shostakovich, da Jazz Suite número 2, o quinto movimento Pequena Polca, com a orquestra do Royal Concert Hall de Amsterdã, regida por Ricardo Chailly. Pois é, que pena, né? Acabou o Música e Notícias desta quinta-feira, 21 de maio de 26, com seleção musical de Adriana Braga, redação Gabriela Reis, trabalhos técnicos, muito obrigado, Rafael Bueno. Eu sou o Fernando Zeda, vocês sabem, volto amanhã às 7 com Desperte com os Clássicos. Depois do intervalo, Teca Lima e Estação Cultura. Muito obrigado por mais essa manhã com a sua audiência irretocável e sincera. Uma boa tarde a todos e até lá.

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1: Olá, amigos. O ouvinte pergunta: o que é que se ensina em um curso de regência orquestral? Caro ouvinte, de uma coisa você pode ter certeza. O foco não é apenas balançar os braços, mas sim desenvolver duas outras coisas importantíssimas: profunda compreensão da arte da música e capacidade de liderança. Sem isso, o candidato a maestro pode bater os braços até voar, mas nada conseguirá na carreira. Vejamos então alguns exemplos. Sobre a técnica dos gestos, inclui a marcação do tempo, definição de andamento e os padrões geométricos para compassos. Os gestos também indicam se a música deve ser suave e forte, se a melodia deve ter as notas ligadas, separadas ou incisivas. Geralmente a mão direita marca o tempo e a esquerda cuida da expressão, do volume sonoro e envia sinais para músicos específicos, como o momento em que ele deve começar a tocar determinado trecho. Agora, para além dos gestos, o maestro tem que ser exímio em análise de partituras. Ele deve saber tudo o que está escrito lá, em cada página, antes mesmo do primeiro ensaio. Para isso, ele tem que conhecer profundamente a harmonia e contraponto, que são as grandes ferramentas dos compositores. E falta mencionar a preparação do ouvido. O regente é o ouvido externo da orquestra. Ele tem que estar treinado para detectar erros e controlar o equilíbrio entre os diferentes naipes. E uma última coisa, o maestro tem que conhecer história e estética musicais. Senão ele vai fazer sua orquestra tocar Beethoven e Debussy do mesmo jeito, o que seria um erro monumental. É isso aí. Espero ter respondido. Um grande abraço e até o próximo programa.
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1: Em São Paulo, pontualmente 10 horas. Olá, um ótimo dia para você que sintoniza a Cultura FM nesta quinta-feira. Temos mais uma manhã de céu cinza na capital, frio. Aqui na Zona Oeste, a temperatura agora está na marca dos 16 graus. Hoje é 21 de maio de 2026. Eu sou o Teca Lima, o Estação Cultura está no ar. Sejam todos muito bem-vindos. Vamos juntos até o meio-dia com informações em arte e cultura, sugestões na Agenda Cultural de São Paulo e o repertório da Cultura FM na seleção do Chico Carvalho. Hoje vamos abrir com o primeiro movimento, Allegro, do concerto número 9 para trompa em Mi bemol maior, de Johann Quantz.

com Barry Tuckwell, a trompa e a Academia de St. Martin in the Fields, regido por Iona Brown, nós ouvimos o primeiro movimento alegro do concerto número 9 para a trompa em mi bemol maior de Johann Joachim Quantz. São 10 horas e 4 minutos. Vamos a alguns dos destaques do nosso programa de hoje. A OSESP e dois coros paulistas apresentam na Sala São Paulo um Requiem alemão, de Johannes Brahms, com regência do maestro Diniz Souza. Os atores Juan Telateg e Cícero de Andrade encenam Visita a Domicílio, comédia dramática sobre o amor interrompido entre dois homens. A peça está em cartaz no Teatro Sérgio Cardoso. Antônio Fagundes estreia hoje no Teatro Cultura Artística o espetáculo 7 Minutos, uma comédia no tempo certo. A peça reafirma o palco como um espaço de presença, escuta e encontro real. E no CD da semana, João Marcos Coelho destaca faixas do recém-lançado álbum Singing Ravel, do grupo vocal Le Métabole. São 10h05 e nós seguimos com Wolfgang Amadeus Mozart.

Ouvimos de Mozart o divertimento número 11 em Ré maior, primeiro movimento Allegro molto, com Jacques Chambon ao oboé e orquestra de câmara da radiodifusão de Sarre, sob a regência de Karl Ristenpart. Agora 10 horas 10 minutos. A OSESP e dois coros paulistas apresentam um Requiem alemão de Brahms a partir desta quinta-feira na Sala São Paulo, a regência do maestro Diniz Souza. A obra do compositor alemão, que estreou em 1868, será executada pela orquestra junto ao coro da OSESP e ao coro contemporâneo de Campinas. Brahms compôs os 7 movimentos de um Requiem alemão após a morte da mãe e de Robert Schumann, o seu mentor. No mesmo programa, o público confere a leitura da escrita do também alemão Wolfgang Riem, com os solistas Louise Faure, soprano, e Vitor Bispo, barítono. As apresentações acontecem hoje, 8 da noite, no sábado, 4h30 da tarde, e na sexta-feira, às 2h30 da tarde, pela série OSESP 2h30. Ingressos e outros detalhes em tickets.onebox.com. 10h11, vamos ouvir agora com os cantores de Cambridge e a Sinfonia da Cidade de Londres o hino A Clare Benediction, de John Hutter.

Ouvimos o hino A Clare Benediction, de John Ritter, que também rege a Sinfonia da Cidade de Londres e os Cantores de Cambridge. São 10h15 e agora vamos ouvir A Festa de Hublon, o balé divertimento do segundo ato da ópera Henrique VIII, de Camille Saint-Saëns.

0: Da ópera Henrique VIII, de Camille Saint-Saëns, nós ouvimos A Festa de Houblon, com a Sinfonia Razumovsky e a regência de Andrew Moglia. 10h19. Um reencontro amoroso interrompido na adolescência costura a trama do espetáculo Visita a Domicílio, no Teatro Sérgio Cardoso. O texto inédito do argentino Alberto Romero conta a história de dois homens que viveram um amor no passado e ganham a chance de revisitar a própria história. Visita a Domicílio é uma coprodução Brasil-Argentina, já apresentada na 34ª edição do Festival de Teatro de Curitiba. O ator argentino Juan Telateg celebra 30 anos de carreira interpretando o personagem Gabo.
1: Oi, para todo mundo que acompanha a Rádio Cultura. Aqui é o Juan Telategui. Sabe aquele encontro que a gente evita por anos, mas que o destino acaba forçando a porta? É exatamente aí que a nossa história começa. Eu dou vida ao Gabo, um homem que carrega o peso e o silêncio de um amor que foi interrompido lá atrás pelo preconceito. Interpretar esse personagem agora é muito marcante porque este ano eu celebro 30 anos de carreira, com muitos trabalhos no cinema, no teatro e na TV. Esta peça acaba sendo um presente porque une as minhas duas casas, a Argentina, que é onde eu nasci, e o Brasil, que é onde eu construo a minha vida hoje. É uma ponte cultural entre esses dois países que eu amo. O texto é do meu grande amigo argentino, Alberto Romero, e a gente criou uma versão muito próxima da nossa realidade aqui, com a direção do Miguel Arcanjo Prado e do Zé Guilherme Bueno. O Gabo é um personagem que me exige uma entrega muito verdadeira, e sinto que hoje, com toda essa bagagem que acumulei ao longo dessas 3 décadas de trajetória, eu tenho mais experiência para viver as sutilezas e os conflitos dele no palco, ao lado do meu grande parceiro, o ator Cícero de Andrade. Como estamos no mês da diversidade, eu acho que é uma história muito necessária para falarmos de afeto e liberdade.
0: A proposta cênica da montagem se inspira na telenovela, na comédia e no drama e recria a atmosfera do centro portenho. O ator brasileiro Cícero de Andrade, que contracena com Juan Telateg, define a peça como uma sensível comédia dramática.
2: A história dos dois, ela foi interrompida de forma muito brusca, só que de repente o destino coloca os dois frente a frente novamente. Esse reencontro ele acontece num apartamento na Avenida Corrientes, em Buenos Aires, e a partir daí começam a surgir as lembranças, sentimentos, mágoas e algumas perguntas que ficaram sem resposta durante todos esses anos. Visita a Domicílio é uma comédia dramática, muito sensível, e que fala sobre amor, sobre memória, amadurecimento e também sobre aquelas questões que marcam a nossa vida, né? Então, quero convidar vocês para se emocionarem e também pensar sobre esses encontros e desencontros que atravessam a nossa trajetória.
0: A temporada de Visita a Domicílio vai até 25 de junho no Teatro Sérgio Cardoso, às quartas e quintas, 7 da noite. Os ingressos custam entre R$ 35 e R$ 70 e o endereço é Rua Rui Barbosa, lá na Bela Vista. E agora vamos ouvir Johann Baptist van Hall pela Camerata Bern.

Com a Camerata Bern, regida por Thomas Führ, nós ouvimos o segundo movimento Andante Cantabile da Sinfonia em Sol Menor de Johann Baptist van Hall. São 10h29 e nós voltamos em instantes no Estação Cultura, logo após o intervalo.

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4: 10 horas e 31 minutos, estamos de volta na Estação Cultura e vamos ouvir agora Valsa Brasileira, de Edu Lobo e Chico Buarque.

0: Com Kiko Continentino ao piano, Leonardo Amoedo à guitarra e Mauro Senise à flauta, ouvimos Valsa Brasileira de Edu Lobo e Chico Buarque. São 10h35.
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Tudo em sua música canta, afirma o regente francês Léo Varinsky em relação a Maurice Ravel. Mesmo que este compositor, afinal, tenha escrito pouco para coro a capela, ou seja, sem acompanhamento instrumental. Fundador do grupo vocal Les Métaboles em 2010 e desde então seu diretor musical, Varinsky também tem carreira consolidada como regente sinfônico e lírico. Aliás, não apenas afirma, como prova, no delicioso álbum Singing Ravel, recém-lançado em março. Um projeto de 2021, gravado em concerto na Cité de la Musique em Paris ano passado, transformou-se neste álbum muito interessante. Ele revisita obras arquiconhecidas de Ravel, porém revelando harmonias e cores ocultas, segundo o regente, por meio destas transcrições. São quatro os autores das transcrições presentes no álbum: Thibaut Perrine, Thierry Machuel, Gérard Pesson e Clitus Gottwald. Gottwald, o decano, e sem dúvida um dos maiores autores de transcrições de músicas instrumentais para coro a capela. Ele nasceu em 1925 e morreu em 2023. Ele inova de fato, como chama a atenção um crítico francês, Jean-Marc Petit. Diz Petit que ele brinca com harmônicos, sobrepõe efeitos e cria catedrais de acordes que conferem cores inéditas a Soupir, por exemplo, dos três poemas de Stéphane Mallarmé, musicados por Ravel, até a sublime Toi le cœur de la rose,

de L'Enfant et le Sortilège e a La Vallée de Cloche, O Vale dos Sinos. Sobretudo esta última, que é a quinta peça de Miroir, um magnífico ciclo composto por Ravel para piano solo. A empreitada mais arriscada certamente ficou a cargo de Thibaut Perrine. Uma transcrição vocal do Bolero, um contrassenso para mim absoluto em relação a uma obra que faz da exploração dos timbres variados da orquestra sinfônica a razão de ser de uma melodia hipnoticamente repetida por 15 minutos. Mas esta avaliação, certamente quem fará é você, que vai ouvir e vai tirar suas conclusões indo ao portal da rádio durante esta semana. E agora, a título de degustação, você ouve duas pavanas. Primeiro, a mais célebre delas, a Pavana para uma Princesa Morta, transcrição de Thibaut Perrine. E em seguida, a Pavana da Bela Adormecida, da suíte Mamãe Gansa, de Maurice Ravel.

0: Acabamos de ouvir duas transcrições de Thibaut Perrine, da Pavana para uma Princesa Morta e da Pavana da Bela Adormecida, da suíte Mamãe Gança, de Maurice Ravel, com o Ensemble Metabole de Paris, liderado por Léo Varinsky. No portal da rádio, vocês podem ouvir quantas vezes quiserem durante esta semana este original álbum explorando as ressonâncias vocais na obra de Maurice Ravel.
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2: São 10h47, nós seguimos na Estação Cultura com Johann David Heineken.

Com o conjunto Música Antiqua de Colônia, regido por Reinhard Gebel, ouvimos o Vivace do movimento de concerto em Dó menor de Johann David Heineken. 10h51. O ator Antônio Fagundes estreia hoje no Teatro Cultura Artística o espetáculo 7 Minutos, uma comédia no tempo certo. O texto é do próprio Fagundes, que também dirige a encenação, celebrando 60 anos de carreira. A peça é sobre um ator veterano que abandona o palco no meio da apresentação de Macbeth, irritado com os celulares e outros incômodos vindos da plateia. Nos bastidores, o episódio desencadeia um embate sobre os limites da lúcida convivência entre artistas e espectadores. Crítico e bem-humorado, o espetáculo é também uma declaração de amor ao teatro, reafirmando o palco como um espaço de presença, de escuta e um encontro real. No elenco estão, além de Fagundes, Fábio Espósito, Walter Breda, Conrado Sardinha, entre outros. 7 Minutos estreia hoje. Fica em cartaz até 1º de agosto no Cultura Artística, de sexta a domingo. Ingressos no site culturaartistica.org. Agora vamos ouvir Carl Stamets pelo Consortium Classicum.

Com o Consortium Clássico, nós ouvimos o primeiro movimento Alegro com Espírito, do Octeto número 2, em Si bemol maior, de Carl Stamets. 10h57. A Procuradoria-Geral da República ainda analisa a proposta de delação premiada do fundador do Banco Master, Daniel Vorcaro. A Polícia Federal se negou a continuar com a negociação ao avaliar que ele omitiu informações. A PGR tem prerrogativa para conduzir os acordos de forma independente e pode seguir com as tratativas, mesmo depois da rejeição. No começo do mês, a defesa de Vorcaro apresentou o documento no qual ele se compromete a devolver 40 bilhões de reais, mas com o pagamento parcelado ao longo de 10 anos. A avaliação do STF foi de que o prazo era muito elástico, o que dificultaria a recomposição imediata dos cofres públicos. A primeira turma do STF formou maioria para tornar réus os policiais Rivaldo Barbosa de Araújo Júnior, Giniton Lages e Marco Antônio de Barros Pinto, no inquérito que investiga crimes relacionados ao assassinato da vereadora Marielle Franco e do motorista Anderson Gomes. O voto mais recente ocorreu nesta manhã, feito pelo ministro Flávio Dino, que acompanhou o relator Alexandre de Moraes. Nesta quarta-feira, o ministro Cristiano Zanin também votou para acatar a denúncia. E agora falta apenas o voto da ministra Carmen Lúcia. O julgamento acontece no plenário virtual da primeira turma e segue aberto até amanhã. Outras notícias em uma hora.

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6: 11 horas e 1 minuto, já estamos de volta na Estação Cultura pela Cultura FM, que você pode acompanhar pela AFM nos 103,3, no site culturafm.com.br ou ainda pelo nosso aplicativo Cultura Play. Daqui a pouco vamos falar sobre a Virada Cultural 2026, que acontece neste sábado e domingo aqui em São Paulo. A edição marca os 20 anos do evento, realizado pela Secretaria Municipal de Cultura. O cantor Edson Cordeiro faz um tributo a Ângela Maria no show A Namoradinha do Brasil, hoje e amanhã no Sesc 14 Bis. O duo formado pelo violinista Fábio Brucoli e a pianista Rosana Diniz celebra compositores brasileiros em uma apresentação no Centro de Música da Universidade Mackenzie. No espaço que tem como tema o teatro e os seus arredores, Chico Carvalho fala sobre a biografia Dercy Gonçalves, A Diva Debochada, lançamento da editora Objetiva. E agora vamos ouvir Ryuichi Sakamoto ao piano em Railroad Man.

0: Ouvimos com Ryuichi Sakamoto ao piano de sua autoria Railroad Man. 11:07. A capital paulista recebe neste fim de semana, dias 23 e 24 de maio, a Virada Cultural 2026. São Paulo foi recém-eleita a 7ª cidade mais cultural do mundo pela revista britânica Time Out. Sob o tema O Festival dos Festivais, a edição marca os 20 anos do evento. O objetivo é a descentralização da grade. A programação inclui shows nacionais e internacionais, além de outras ações turísticas, artísticas em museus, bibliotecas e outras instituições. O produtor e principal idealizador do projeto, José Mauro Gnaspini, conhecido como Zé Mauro, destaca algumas atrações e faz um convite.
1: Eu venho convidar para este fim de semana, 23 e 24 de maio, para essa edição 2026 da Virada, que 20 anos depois que a gente começou, segue sendo um evento relevante, talvez o mais importante evento cultural da cidade e do país, e um dos mais extensos e mais importantes do mundo. É uma virada muito especial que une diversos palcos, né, espalhados pelas regiões da cidade, ao centro da cidade, que tem um programa especial novamente para um passeio, né, com atrações de rua e inúmeros palcos, de novo com a participação 24 horas do Teatro Municipal, com os discos clássicos, além do Revelando SP na Praça da Sé, de um palco Jazz and Blues na Praça da República, do Piano na Praça e do Vale do Anhangabaú, com grandes atrações nacionais e internacionais. Venham. A cidade vai estar linda, decorada, com diferentes instalações, com um esquema de segurança, para que a gente possa, de novo e sempre, ter a Virada Cultural como um evento especial aqui da nossa cidade.
0: E o secretário municipal de Cultura de São Paulo, Totó Parente, detalha a pluralidade em atividades culturais, que incluem 16 atrações internacionais e o reforço em medidas de inclusão.
2: São mais de 1.200 apresentações artísticas, 21 grandes palcos e mais de 200 equipamentos culturais mobilizados. Também teremos uma dimensão internacional inédita, recebendo artistas de diversos países. Ao mesmo tempo, valorizamos profundamente a produção artística brasileira e os talentos da nossa periferia. A Virada Cultural movimenta a cidade em todos os sentidos. Ela gera emprego, renda, turismo, ativa a economia criativa, fortalece o comércio local e promove circulação econômica em todas as regiões. Nossa expectativa para essa virada de 2026 é reunir cerca de 4,8 milhões de pessoas e movimentar mais de 500 milhões de reais na economia da cidade de São Paulo. Estamos preparando também a maior estrutura operacional da história da virada, com reforço de segurança pública, mobilidade, acessibilidade e serviços urbanos. Todos os palcos terão estruturas acessíveis, programação em libras e audiodescrição.
0: E devido à virada, as linhas 1 azul, 2 verde, 3 vermelha e 15 prata do metrô ficam abertas para embarque e desembarque na madrugada do dia 23 para o dia 24. Já as estações de trem funcionam apenas para a saída e a transferência de passageiros entre a meia-noite e as 4 da manhã. A CET, Companhia de Engenharia de Tráfego, orienta o público a priorizar o transporte coletivo devido aos bloqueios viários. A entrada nas áreas de shows com materiais cortantes e caixas de isopor é proibida pela organização. Acesse a íntegra da programação e das orientações de segurança no site viradasp.prefeitura.sp.gov.br. E agora vamos ouvir de Hermeto Pascoal o Ovo com Quarteto Novo.

Ouvimos com o Quarteto Novo, o Ovo, de Hermeto Pascoal. 11 e 13. O cantor Edson Cordeiro sobe ao palco do Sesc 14 Bis, hoje e amanhã, com um show inédito em tributo a Ângela Maria. Eleita pela Associação Brasileira de Rádio como a Rainha do Veículo em 1954, Ângela morreu em 2018. Até hoje, ela é considerada uma das maiores cantoras e compositoras do país. O destaque fica para as interpretações de Ângela nos seus trabalhos ligados ao samba-canção, ao bolero e ao tango. Sob a direção musical de Celso Marques, que foi flautista e saxofonista de Ângela, Edson Cordeiro interpreta sucessos como Babalu, Lábios de Mel e Gente Humilde, além de canções menos conhecidas do repertório de Ângela. Um dos destaques é a presença da banda que acompanhou Ângela Maria por mais de 20 anos, com a proposta de resgatar a sonoridade original que marcou a trajetória da intérprete. Os shows começam às 8 horas da noite, na rua Doutor Plínio Barreto, 285. Há ingressos disponíveis ainda para as duas apresentações no site do Sesc SP. E agora vamos ouvir de Cláudio Monteverde o madrigal Interrote Esperança.

Ouvimos o Madrigal Interhot Esperance de Claudio Monteverdi com Julian Lloyd Webber, Jiaxin Lloyd Webber e Guy Johnston, violoncelos, e Catherine Finch, a harpa. Agora 11h19. O longa Diamantes, do turco-italiano Ferzan Özpetek, sucesso de bilheteria no país de origem, a Itália, é o destaque entre os títulos que chegam hoje aos cinemas brasileiros. Na Roma dos anos 1970, em um grande ateliê de figurinos, um diretor reúne suas atrizes favoritas para gravar um filme sobre mulheres. O roteiro mistura humor e drama para abordar relações familiares, além de ser uma homenagem à arte do figurino, ao próprio cinema e às atrizes como Virna Lisi, Mariangela Melato e Mônica Witt. Nomes como Stefano Accorsi, Katia Smutniak e Elena Sofia Hitch formam o elenco. Em 2025, a produção venceu o prêmio do público no David Donatello, considerado o Oscar do cinema italiano. Na capital, há exibições de Diamantes, né, já nesta quinta-feira, estreia hoje, na Reserva Cultural e nas unidades da Cine System, no Belas Artes, Morumbi Town e Pompeia. Mais detalhes em ingresso.com. Agora vamos ouvir Luigi Boccherini por Andreas Steyer no forte piano e o quarteto Les Adieux.

Com Andreas Steyer, fortepiano, e o quarteto Les Adieux, nós ouvimos o quarto movimento do quinteto para piano e cordas em Lá menor, de Luigi Boccherini. São 11h26. O Centro de Música Brasileira da Universidade Mackenzie, em Higienópolis, recebe neste sábado um recital do duo formado pelo violinista Fábio Brucoli e pela pianista Rosana Diniz. Com 10 anos de parceria, Fábio e Rosana sobem ao palco para celebrar grandes compositores brasileiros. O programa da noite inclui obras de Camargo Guarnieri, Leopoldo Míguez, Oswaldo Lacerda e a primeira sonata Fantasia de Heitor Villa-Lobos. A apresentação começa às 6 da tarde na rua Piauí 130, com entrada livre para todos os públicos. 11h27, nós voltamos em instantes no Estação Cultura, logo após o intervalo.

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3: 11h29, já estamos de volta na Estação Cultura pela Cultura FM. Daqui a pouco eu converso ao vivo com o Chico Carvalho aqui no estúdio e o nosso papo de hoje traz a diva debochada Dercy Gonçalves. Mas antes vamos ouvir a canção Verdes Anos, de Carlos Paredes, com o Cronos Quartet.

0: Com o Cronos Quartet, nós ouvimos Canção Verdes Anos, do compositor e guitarrista português Carlos Paredes. Agora 11h32. Chegou a hora do nosso papo semanal sobre teatro e seus arredores com Chico Carvalho. Já está aqui no estúdio conosco. Bom dia, Chico.
1: Bom dia, Teca. Bom dia, ouvintes.
0: A escritora e jornalista Adriana Negreiros lança a biografia Dercy Gonçalves, A Diva Debochada, livro da editora Objetiva. Ao longo de uma carreira de mais de 85 anos, Dercy se consolidou.

0: Bons costumes, né, Chico?
1: Sabe que o Marco Nanini, que é um dos nossos maiores atores, que está em cartaz com Fim de Partida no Sesc Pinheiros, ele diz o tempo inteiro que ele aprendeu, Teca, a fazer comédia vendo os espetáculos da Dercy, porque ela era exímia no tempo preciso da risada cômica, né? Ou do que você tem que fazer, do ritmo que o ator tem que frequentar para que a plateia dê risada. Porque comédia é timing, né? É tempo.
0: Sim, sim.
1: Então ele, para entender como funcionava o gênero cômico, ele se embrenhava o Nanini na plateia, ainda garoto, ainda estudante, para vê-la no palco, nos espetáculos debochados dela, para ver de que maneira ela conseguia ter a plateia na mão, né? Agora, algumas informações, Tec. Ela saiu, a Dercy, de Santa Maria Madalena, cidade onde ela nasceu, ainda adolescente, com o sonho de ser uma grande diva dos palcos, mas cantora.
0: Tá.
1: E ela contrai tuberculose. E por isso, a voz dela fica um pouco prejudicada e ela não consegue mais cantar. Então, ela vai para a comédia. Só que a comédia oficial, entre aspas, é a comédia dos grandes textos vindos da Europa, principalmente da França. E ela também não se encaixava nesses textos oficiais. Então ela vai para a comédia debochada, né? Onde o ator pode reinventar o próprio texto no palco. E autores brasileiros também começaram a escrever textos para ela.
0: Tá.
1: Então ela vai se adaptando na medida em que ela vai vivendo, né? De que maneira conseguir estar no palco. Ela era uma mulher considerada feia, veja bem, e que muito cedo passou a ser considerada velha. Aos 30 anos, ela já era considerada velha pelas pessoas.
0: Chico, um parênteses, ela morreu com 101 anos.
1: Mas ela dizia isso, eu vou enterrar todos vocês. E de fato, ela enterrou. Ela era acusada de ser uma mulher pornográfica, uma artista imoral, uma artista que atentava contra os bons costumes. A crítica sempre pegou muito forte com ela nesse quesito, porque ela não tinha os preceitos adequados para a família brasileira. Parece que não mudou tanto, né?
0: Não,
1: e ela acabou por se firmar como uma diva do teatro marginal brasileiro. Quem diz isso é o Sábato Magaldi.
0: Tá.
1: O Sábato Magaldi, sim, um grande crítico, esse era um grande defensor dela, mas em geral ela era colocada um pouco de escanteio até pelos próprios artistas e pela própria crítica. Quer dizer, é para dizer, Teca, que no caso da Dercy, eu acho que ela encampa um sentido básico do artista, que é a liberdade a todo custo, né? Ela não é do cânone, ela não é do estudo oficial, de se matricular no curso para ter um diploma. Ela foi pela vida sendo colocada à margem, mas ela não fez disso um problema, porque ela queria, de fato, ou ela fez disso um combustível para que ela se tornasse uma artista do palco brasileiro. E justamente nesse momento, né, na Praça Tiradentes do Rio de Janeiro, onde aconteciam os teatros de revista, onde a grande questão de chamariz para a plateia era justamente o ator. Então não era tanto texto dramático, ainda que houvesse o teatro, mas né, o Machado de Assis era um grande defensor do texto clássico, os grandes intelectuais, mas as pessoas iam ao teatro na Praça Tiradentes para ver o ator. Então as pessoas iam para ver a Dercy, como ela ia tirar a risada da plateia, qual era o entusiasmo que ela ia provocar na multidão que fosse ao teatro vê-la. A gente já falou algumas vezes disso, o teatro brasileiro ele tem como fundamento o ator, mais do que a dramaturgia. Então ela se torna muito conhecida e muito festejada pelo povo. É uma artista do povo, não da intelectualidade. E a gente, né, que frequenta o território artístico, a gente vai de uma certa maneira, agregando os valores intelectuais, o que está certo também. E muitas vezes a gente olha com preconceito para esse artista que é um gênio, mas que não passou por esse caminho dito oficial, da formação oficial, ou que né, se cerca um pouco dessa intelectualidade. Ela zombava, é uma artista que zombava de tudo quanto era verdade absoluta, Teca. E por isso se tornou uma grande artista dos nossos palcos e que serve, acho, para esse tempo nosso em que a gente fica um pouco careta, para a gente lembrar da liberdade. Ela não tinha papa na língua e não tinha nenhum tipo de compromisso com nenhum tipo de... Como é que a gente pode dizer isso? De status, ela zombava de si própria. Reputação, essa é a palavra. Então a questão era tornar a plateia cúmplice do interesse a partir da comédia que ela propunha em cima do palco. É, outra coisa interessante, ela nasce em 1907 e ela vive até 2008. Ou seja, ela é uma história viva do teatro brasileiro. Quem for ler esse livro, vai ver as transformações que o Brasil passou.

0: A Lei Áurea é de 1878, a Proclamação da República, 1879, quando o Império deixa de existir enquanto poder.
1: Sim.
0: Quer dizer, toda a questão da própria profissão do ator, quando ela se torna de fato efetiva, onde os artistas começam a ter um registro profissional, ela passa por todos esses períodos. E da mulher também, da emancipação da mulher, quando
1: Claro.
0: começa a votar. Que tem direito a trabalhar. A mulher não podia trabalhar, tinha que pedir autorização veja bem, para o marido
1: Para o
0: para poder
1: marido.
0: trabalhar.
1: Nossa, e
0: Não.
1: ela enfrentou
0: Tudo,
1: coisas
0: né?
1: absurdas, né, Chico? Com que personalidade, é
0: Pois é.
1: impressionante, maravilhoso. E o que que a gente vai ouvir agora para encerrar a conversa?
0: Ô, Teca, eu lembrei da Chiquinha Gonzaga, evidentemente, porque a Chiquinha Gonzaga nasce em 1847 e vive até 1935. Portanto, elas foram contemporâneas. Não sei se conheceram, devem ter se conhecido.
1: Talvez, é.
0: Foi a primeira região, uma orquestra, uma mulher,
1: E do Rio de Janeiro
0: do
1: também,
0: Rio
1: né?
0: de Janeiro, devia frequentar a Praça Tiradentes também. Então vamos ouvir Chiquinha Gonzaga.
1: Maravilha.

0: Com a pianista Karin Fernandes, nós ouvimos a valsa da opereta Estrela d'Alva, composição de Chiquinha Gonzaga. E neste domingo, na Cultura FM, temos o encerramento da temporada do Metropolitan com Giuseppe Verdi.
1: Isso mesmo, Teca. A gente vai ouvir Dom Carlo, uma gravação de 1950. O tenor sueco Jussi Björling, ele protagoniza a ópera. O Metropolitan, então, começa neste domingo, dia 24 de maio, às 3 da tarde.
0: Muito bem, Chico. Muito obrigada. Obrigado. Até a semana que vem.
1: Até.
0: E nós seguimos na Estação Cultura com Karl Maria von Weber.

Com Nikolai Demidenko ao piano e Orquestra de Câmara Escocesa, regida por Charles McCurrus, ouvimos o quarto movimento, Presto Giocoso, da peça de concerto para piano em Fá menor, de Carl Maria von Weber. 11h47. A varanda musical do Sesc Pinheiros apresenta a DJ, pesquisadora musical e jornalista Dri Arakaki e o saxofonista JP, hoje, 7 da noite. A programação gratuita reúne apresentações ao vivo, acompanhadas de aperitivos e bebidas artesanais, em parceria com produtores locais. A comédia dramática As Centenárias estreia hoje, 8 da noite, no Sesc Bom Retiro. A peça acompanha a história de amizade entre duas carpideiras no sertão do Cariri, campo místico do interior do Nordeste, em dois planos, passado e presente. A Cinemateca exibe no sábado, 8 horas da noite, o clássico São Paulo, Sociedade Anônima, de Luiz Sérgio Person. O filme retrata o impacto das transformações sociais e econômicas da cidade de São Paulo, provocadas pelo surto da implantação da indústria automobilística. A mostra Ode ao Modernismo, uma homenagem a Riolan Coutinho, fica aberta até julho na Caixa Cultural. A exposição reúne obras do modernista e de artistas que foram alunos dele, reunindo pinturas, esculturas e desenhos. E agora vamos ouvir com o Arthur Nestrovski ao violão, Insensatez, de Tom Jobim e Vinícius de Moraes.

Acabamos de ouvir com Arthur Nestrovski ao violão Insensatez, de Jobim e Vinícius. 11h51, vamos encerrar com Jean Sibelius.

0: Acabamos de ouvir de Jean Sibelius, Sinfonia número 1 em Mi menor, terceiro movimento, Scherzo Allegro, com Orquestra Nacional Escocesa, regida por Alexander Gibson, encerrando o Estação Cultura de hoje. Trabalhos técnicos de Rafael Bueno e Amaury Santos. No jornalismo, Gabriela Reis. Seleção musical, Chico Carvalho. Apoio de produção, Giovana Chaves e Sandra Vasconcelos. Produção, Cirlei Ribeiro. Na sequência, pela Cultura FM, você ouve Concerto do Meio-Dia com Hélio Vacari. Eu sou Teca Lima, agradeço sua companhia e audiência. Desejo a todos os ouvintes uma ótima tarde e até amanhã, a partir das 10, para mais um Estação Cultura. Um beijo e até lá.
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Cidade Tiradentes, na zona leste de São Paulo, é o primeiro distrito da capital a entrar em situação de epidemia de dengue em 2026. O local atingiu o coeficiente de incidência de 323 casos por 100 mil habitantes, de acordo com a Secretaria Municipal da Saúde. Os dados são provisórios, registrados até o dia 15 de maio. A dengue também cresce em Cachoeirinha, com 233 casos, e Guaianazes, com 205, nas regiões norte e leste da cidade. São Paulo, a capital, contabiliza 7.841 infecções confirmadas no total e 2 mortes. A inflação das famílias brasileiras com renda muito baixa acelerou a 0,5%.

0: 0,92% em abril, puxada pelo peso de preços mais altos de alimentos, medicamentos e energia elétrica, aponta um levantamento do Instituto de Pesquisa Econômica Aplicada. Entre as famílias de renda alta, a taxa foi de 0,24%. A inflação da renda alta desacelerou, depois de também marcar 0,85% no mês anterior. 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
1: Olá, ouvintes. Começa agora pela Cultura FM, Concerto do meio-dia. E começamos com Tchaikovsky. Vamos ouvir Pezzo Capriccioso, Opus 62, tendo ao violoncelo Stephen Sirlis e a Orquestra de Câmara da Europa, sob a condução de John Elliott Gardner.

Kurt Mazur regeu a orquestra do Gewandhaus de Leipzig na obra de Felix Mendelssohn, Sinfonia número 1 em Dó menor, opus 11, 1824. Voltamos com Tchaikovsky. Variações sobre um tema rococó, opus 33. Novamente, Stephen Sirlis, violoncelo, orquestra de câmara da Europa, tendo John Elliott Gardner como maestro.

0: Ouvimos de Tchaikovsky variações sobre um tema rococó opus 33. Violoncelo Stephen Sturles, Orquestra de Câmara da Europa, John Elliott Gardner na regência. E o concerto do meio-dia fica por aqui. Produção Bruno Lombizani e trabalhos técnicos Altair Borges. A todos que nos acompanharam, muito obrigado pela audiência.
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Olá, ouvintes, sejam muito bem-vindos. O programa de hoje apresenta três trios para piano e cordas do compositor sueco Franz Bellwald. Começamos com o trio número 1 em Mi bemol maior, movimentos Introdução, Largo, Allegro com brio, Andante gracioso e Finale, Allegro com spirito quasi presto. Ilona Pruni ao piano, Andraskis, violino e Xaba Ongzai, violoncelo.

Ouvimos o trio número 1 para piano e cordas em Mi bemol maior de Franz Berwald, interpretado por Ilona Pruny ao piano, Andras Kiss, violino e Csaba Ongszay, violoncelo. Na sequência, com os mesmos intérpretes, trio número 2 em Fá menor, também em três movimentos, Allegro molto, Larghetto e Scherzo molto allegro, Allegro molto.

Com Ilona Pruni, Andraskis e Xaba Ongzai, ouvimos o trio número 2 para piano e cordas em Fá menor, de Franz Berwalde. A seguir, o primeiro e o segundo movimentos, Allegro non molto e Adagio quasi largo, do trio número 3 em Ré menor, novamente com Ilona Pruni, ao piano, Andraskis, violino e Xaba Ongzai, violoncelo.

Acabamos de ouvir o primeiro e o segundo movimentos do trio número 3 para piano e cordas em Ré menor, de Franz Berwald. E assim encerramos a edição de hoje. Este programa teve seleção musical de Sofia Razel, trabalhos técnicos de Rafael Bueno e Amaury Santos, gravação e montagem de Carlos Lima.

0: 1h58 em São Paulo.
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0: O metrô abriu um processo de licitação para a contratação do anteprojeto da futura linha 21 Vinho, que deverá ligar Diadema, na Grande São Paulo, à região de Aricanduva e o Parque do Carmo, na zona leste paulistana. Com cerca de 23 quilômetros de extensão e 20

0: 21 estações, a expectativa é de que 740 mil passageiros usem o ramal. A linha poderá levar de 10 a 11 anos para ficar pronta e tem um custo estimado de R$ 35 bilhões, de reais, valor que poderá ser alterado a partir da conclusão dos estudos. E a Prefeitura de São Paulo encaminhou à Câmara Municipal um projeto de lei que endurece as regras de fiscalização de ruídos na capital e amplia o poder de atuação do Programa do Silêncio Urbano, o PSIL. A proposta prevê, por exemplo, a interdição imediata de estabelecimentos flagrados em atividades ilícitas, como locais com máquinas caça-níqueis ou venda de bebidas sem nota fiscal. Nesses casos, o fechamento poderá ocorrer a partir de constatação da Guarda Civil Metropolitana ou de autoridades policiais, independentemente de o local possuir licença de funcionamento. O secretário de Estado americano Marco Rubio afirmou hoje que Cuba sempre representou uma ameaça à segurança nacional de Washington. Segundo ele, a ilha possui inteligência russa e chinesa. Rubio não quis comentar como a Casa Branca poderia proceder para implementar a acusação contra o ex-ditador Raul Castro. Mais informações, você ouvinte da Cultura acompanha em uma hora.
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Boa tarde, ouvintes. Gilles Massenet compôs várias obras além de óperas, peças orquestrais, balés, música incidental e oratórios. A terceira das sete suítes orquestrais foi composta em 1874 e cada um dos movimentos foi inspirado numa peça de William Shakespeare, A Tempestade, Otelo e Macbeth. Abrimos o Tarde Cultura de hoje com a suíte orquestral número 3, Cenas Dramáticas. Prelúdio e divertimento, La Tempête et Ariel l'Esprit. Melodrama, Le Sommeil de Desdemona. Cena final, Macbeth, Le Sorcière, Le Festin, L'Apparition et Le Fanfare de Couronnement. John Elliott Gardner, rege a Orquestra Nacional da Ópera de Monte Carlo.

Abrimos o Tarde Cultura de hoje com a suíte orquestral número 3, Cenas Dramáticas de Jules Massenet, com os movimentos Prelude e Divertimento La Tempête et Ariel Esprit, Melodrama Les Sommeils de Desdemona, cena final Macbeth Les Sorcières, Le Festin, L'Apparition e Les Fanfares du Couronnement. John Elliott Gardner regeu a Orquestra Nacional da Ópera de Monte Carlo. De anônimo, Vuestro Ojos Tiene D'Amor, com contratenor Andrea Scholl, Edin Karamazov, violão, e Christopher Coyne, viola da gamba.

Ouvimos Vuestros Ojos Tiene D'Amor, com o contratenor Andrea Scholl, o violonista Edin Karamazov e na viola da gamba Christopher Coyne. E agora teremos de Sérgio Assad, Remembrance, ao violão Elodie Bouny.

Ouvimos com a violonista Elodie Bouny de Sérgio Assad, Remembrance. São 2:30 em São Paulo. Faremos agora um rápido intervalo e, em seguida, o Tarde Cultura retorna.

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3: Já estamos de volta para trazer de Emmanuel Chabrier Lamento. Jean-Marc Jourdain, corno inglês e Orquestra Filarmônica de Monte Carlo, sob direção de Hervé Niquet.

Ouvimos Regrette, de Emmanuel Chabrier, com Jean-Marc Jourdain no corno inglês e a Filarmônica de Monte Carlo, regida por Hervé Niquet. A pianista Karen Fernandes toca, de Chiquinha Gonzaga, Rosa.

Com a pianista Karen Fernandes, ouvimos de Chiquinha Gonzaga, Rosa. E agora de Jean Sibelius, Valsa Triste, Opus 44, com Maris Janssens à frente da Filarmônica de Oslo.

Ouvimos a valsa triste Opus 44 de Jean Sibelius, com a Filarmônica de Oslo, regida por Maris Janssens. Do russo Sergei Prokofiev, prelúdio em dó maior. Interpretação de Gwyneth Wentink na harpa.

Ouvimos com a arpista Gwyneth Wentink, de Sergei Prokofiev, o prelúdio em Dó Maior. E agora de Ennio Morricone, trilha sonora do filme Cinema Paradiso. Lisa Batiashvili, violino, e Maximilian Hornung, violoncelo. E a Sinfônica da Rádio de Berlim, regida por Nicolas Rachvelli.

0: Ouvimos o tema de amor do cinema Paradiso de Ennio Morricone com Lisa Batiashvili, violino, e Maximilian Hornung, violoncelo, e mais a Sinfônica da Rádio de Berlim sob a batuta de Nikolaus Rachvelli. Duas e 59 em São Paulo.
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0: O presidente Lula disse em uma reunião fechada nesta quarta-feira que o Senado ainda aprovará o nome de Jorge Messias como ministro do STF. O encontro ocorreu no Palácio do Planalto com integrantes do governo e representantes da Confederação Nacional de Municípios. A casa não barrava um presidente para uma vaga no Supremo desde 1894, nos primeiros anos da República. Levantamento da Paraná Pesquisa entre eleitores paulistas mostra que o governador de São Paulo, Tarcísio de Freitas, tem 47,3% das intenções de voto. Já o prefeito de São Paulo, o ex-prefeito e ex-ministro da Fazenda, Fernando Haddad, aparece com 33,5%. A Paraná Pesquisa entrevistou 1.640 pessoas no estado de São Paulo, de 18 a 20 de maio, e tem margem de erro de 2,5%. O presidente dos Estados Unidos, Donald Trump, disse hoje que não vai permitir a criação de pedágios no Estreito de Hormuz e que irá tirar o urânio enriquecido do Irã. Trump disse que dará uma chance ao Irã e que não tem pressa nas negociações para encerrar definitivamente a guerra. A declaração foi dada depois de ele ser questionado por uma jornalista sobre Hormuz e a expectativa para o fim do confronto. Mais informações você acompanha em uma hora.
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1: Olá, amigos. O ouvinte pergunta: o que é que se ensina em um curso de regência orquestral? Caro ouvinte, de uma coisa você pode ter certeza. O foco não é apenas balançar os braços, mas sim desenvolver duas outras coisas importantíssimas: profunda compreensão da arte da música e capacidade de liderança. Sem isso, o candidato a maestro pode bater os braços até voar, mas nada conseguirá na carreira. Vejamos então alguns exemplos. Sobre a técnica dos gestos, inclui a marcação do tempo, definição de andamento e os padrões geométricos para compassos. Os gestos também indicam se a música deve ser suave e forte, se a melodia deve ter as notas ligadas, separadas ou incisivas. Geralmente a mão direita marca o tempo e a esquerda cuida da expressão, do volume sonoro e envia sinais para músicos específicos, como o momento em que ele deve começar a tocar determinado trecho. Agora, para além dos gestos, o maestro tem que ser exímio em análise de partituras. Ele deve saber tudo o que está escrito lá, em cada página, antes mesmo do primeiro ensaio. Para isso, ele tem que conhecer profundamente a harmonia e contraponto, que são as grandes ferramentas dos compositores. E falta mencionar a preparação do ouvido. O regente é o ouvido externo da orquestra. Ele tem que estar treinado para detectar erros e controlar o equilíbrio entre os diferentes naipes. E uma última coisa, o maestro tem que conhecer história e estética musicais. Senão ele vai fazer sua orquestra tocar Beethoven e Debussy do mesmo jeito, o que seria um erro monumental. É isso aí. Espero ter respondido. Um grande abraço e até o próximo programa.
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3: Do compositor Arthur Benjamin, ouviremos agora o concerto para oboé em transcrição para trompete em dó menor sobre temas de Domenico Cimarosa. Movimentos Allegro Adagio Allegro, solista Alison Bolson, acompanhada pelo Scottish Ensemble.

Este foi o Concerto para Oboé, em transcrição para trompete em Dó menor, sobre temas de Domenico Cimarosa, do compositor Arthur Benjamin, com a solista Alison Balson, acompanhada pelo Scottish Ensemble. De Astor Piazzolla, teremos agora Tangasso. Pedro Inácio Calderón dirige a Sinfônica de Buenos Aires.

Este foi o Tangaço de Astor Piazzolla com a Orquestra Sinfônica de Buenos Aires, regida por Pedro Inácio Calderón. Do compositor Horácio Salgan, Don Agustín Bardi, com Daniel Barenboim em piano, Rodolfo Medeiros, bandoneon e Héctor Console, contrabaixo.

Do compositor Horácio Salgan, ouvimos Dom Agustín Bardi, com Daniel Barenboim piano, Rodolfo Medeiros bandoneon e Héctor Console contrabaixo. São 3:31 em São Paulo. Este é o horário do nosso intervalo. O Tarde Cultura volta em seguida.

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5: Tarde Cultura apresenta em seguida, do compositor Johann Gabriel Mehta, Sinfonia número 4, Opus 1. Movimentos Allegro Maestoso, Andantino Amoroso, Allegro Assai. A Orquestra de Câmara da Rádio Neerlandesa é regida por Anthony Hallstatt.

Esta foi a Sinfonia número 4, opus 1, de Johann Gabriel Mada, com a Orquestra de Câmara da Rádio Neerlandesa, regida por Anthony Halstead. Do padre Antonio Vivaldi, teremos o concerto número 2 para flauta em sol menor, La Notte. Movimentos largo presto, largo allegro. O solista James Galway é acompanhado pela Nova Orquestra de Câmara Irlandesa.

De Vivaldi, ouvimos o concerto número 2 para flauta em sol menor, La Notte. O solista James Galway foi acompanhado pela nova orquestra de câmara irlandesa. E com o conjunto Audacium Baroque Ensemble, ouviremos de Elisabetta di Gambarini, Andante em sol menor, opus 2, número 3.

0: Ouvimos da compositora Elisabetta di Gambarini, Andante em Sol Menor, Opus 2, número 3, com o Audacium Baroque Ensemble. Quatro horas em São Paulo.
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0: A primeira turma do STF decidiu por unanimidade tornar réus três policiais por participação em crimes relacionados à investigação do assassinato da vereadora Marielle Franco, Rivaldo Barbosa de Araújo Júnior, Giniton Lages e Marco Antônio de Barros Pinto. Foram denunciados pela Procuradoria-Geral da República pelos crimes de associação criminosa e obstrução de justiça. Segundo a PGR, eles teriam atuado para dificultar o esclarecimento dos assassinatos da vereadora e do motorista dela, executados em março de 2018, no centro do Rio de Janeiro. O ministro Alexandre Padilha anunciou nesta quinta na França a inclusão de um novo protocolo de rastreamento de câncer de intestino no SUS. O exame não invasivo será o de referência para identificar a doença em homens e mulheres entre 50 e 75 anos que não apresentam sintomas. O teste funciona como um exame de fezes mais potente. O governo russo disse hoje que não aprova a pressão que os Estados Unidos estão exercendo sobre Cuba. A Rússia afirmou também que a violência não deve ser usada contra chefes de Estado em nenhuma circunstância. Os Estados Unidos anunciaram nesta quarta acusações de assassinato contra o ex-ditador cubano Raul Castro em uma escalada de pressão contra a ilha caribenha. Outras informações você acompanha em uma hora.
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3: Agora teremos de Georg Friedrich Händel, da ópera Teodora, HWV 68, o ato 3, Twitter, Let Our Hearts Aspire. Léa Desondre, mezzo-soprano, e Estin Davis, contratenor, e Thomas Danforth, alaúde, acompanhados pelo Júpiter Ensemble.

da ópera Teodora, de Handel, ouvimos o ato 3, Traiter Le Tour Hearts Aspire, com a mezzo-soprano Léa Desandre, o contratenor Yestin Davis, o alaudista Thanos Dunford, acompanhados pelo Júpiter Ensemble. De Heitor Villa-Lobos, Uirapuru, a OSESP, Orquestra Sinfônica do Estado de São Paulo, é regida por Isaac Karabchevski.

Este foi o Irapuru, de Heitor Villa-Lobos, com a OSESP, Orquestra Sinfônica do Estado de São Paulo, regida por Isaac Karabchevski. Do compositor Eduard Toldra, três sonetos, Ave Maria, Oração a Maio e Soneto de Orvalho. Clarinete, Juan Henrique Luna, e ao piano, Arthur Pissarro.

Do compositor catalão Eduard Toldrà, ouvimos três sonetos, Ave Maria, Oração a Maio e Soneto de Orvalho. Joan Henrique Lunha, clarinete, e Arthur Pissarro ao piano. De Marguerite Monod e Phil Lavney. Voz e piano, Shirley Horn, Charles Abels, contrabaixo, e Stephen Williams, bateria, dirigidos por Johnny Mandel.

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If You Love Me di Magritte Monneau, Na Voz e Piano di Shelley Horn, Contrabaixo di Charles Abels, Bateria di Stevie Williams, dirigidos por Johnny Mandel. De Raimundo Penaforte Spengled, interpretação do Quinteto de Metais de São Paulo.

Com o Quinteto de Metais de São Paulo, ouvimos Spangled, de Raimundo Penaforte. Encerrando esta audição de Frederick Lowe e Jay Lerner, Show Me, do musical My Fair Lady, de 1956. A soprano Jessie Norman é acompanhada ao piano por John Williams.

0: Ouvimos Show Me, do musical My Fair Lady, de 1956, composição de Lenore Low, com a soprano Jesse Norman e o pianista John Williams. E aqui termina o Tarde Cultura de hoje, programa que teve seleção musical e produção de Viviana Murila e operação de áudio de Amaury Santos. 4h55 em São Paulo.
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0: O Congresso derrubou hoje um veto do presidente Lula que impedia a doação de bens, valores e benefícios há 3 meses das eleições. O Congresso aprovou em 2025 uma regra que permitia ao poder público continuar fazendo doações de bens, dinheiro e outros benefícios, mesmo durante o período eleitoral. Pela lei eleitoral, esse tipo de transferência é proibida no período que antecede as eleições, mas o dispositivo aprovado criou uma exceção à regra. O presidente da Rússia, Vladimir Putin, conversou com o presidente da China, Xi Jinping, sobre a possibilidade de transportar e armazenar urânio enriquecido do Irã em território russo. A informação foi divulgada nesta quinta-feira pela agência russa Interfax. Eles se reuniram em Pequim nesta semana, onde fecharam mais de 20 acordos comerciais. E a Justiça da França condenou hoje a Airbus e a Air France por homicídio culposo pelo acidente aéreo que matou 228 pessoas que estavam a bordo do voo AF447 na rota Rio de Janeiro-Paris. A queda da aeronave ocorreu há quase 17 anos, no dia 1 de junho de 2009, durante a travessia pelo Atlântico Sul. O teto da multa é de 225 mil euros, o equivalente a cerca de R$1.300.000 para cada empresa. Outras informações, você ouvinte da Cultura, acompanhe em uma hora no programa De Volta para Casa.
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1: No programa anterior, eu falei a vocês do novo estilo operístico do início do século XIX, inaugurado por Rossini, o da chamada Grande Opera. Só que na mesma Paris de Rossini, à época surgiram novos compositores que levaram esse estilo às últimas consequências, o qual foi seguido inclusive por Verdi, Wagner e muitos outros. São compositores de alto nível que escreveram óperas que se passam em universos fictícios, paraísos perdidos ou longínquas cortes. Fizeram música de qualidade, mas são relativamente pouco executadas nos dias de hoje. Vou lhes mostrar as aberturas de óperas desses autores. Depois de Guilherme Tell de Rossini, que inaugurou um novo gênero, fez sucesso um alemão judeu chamado Giacomo Meyerbeer. Seu nome verdadeiro era Jacob, mas, seduzido pela ópera italiana, mudou-se para aquele país, onde estudou e compôs suas primeiras óperas em estilo italiano mesmo, inclusive em língua italiana, e depois mudou-se para Paris e lá fez muito sucesso na primeira metade do século XIX. Vamos ouvir de Giacomo Meyerbeer a abertura da ópera Os Huguenotes, O Profeta e a Africana.

Três aberturas do compositor do grande opera francês, Giacomo Meyerbeer, Os Huguenotes, O Profeta e A Africana. O período de ouro dessa chamada grande opera foi dos anos de 1830 a 50. Outra figura que se tornou também importante nessa época foi também judeu-francês Frumental Halévy. Tanto quanto Meyerbeer, aproximou-se do teatro italiano de Rossini em Paris e lá teve chance de lançar suas primeiras óperas em estilo igualmente da chamada grande opera. Vamos ouvir de Halévy A Judia e também A Rainha de Cipre, aberturas.

Di Halévy vocês ouviram a abertura de suas óperas, A Judia e A Rainha de Chipre. Mas a chamada Grande Opéra, ópera, deu bastante destaque também ao balé. Figuras como Léo Delibes marcaram época e mesmo Wagner, ao querer estrear suas óperas em Paris, todas elas nesse estilo Grande Opéra, tinha que compor um balé na abertura. Vamos ouvir o balé que ele escreveu para sua ópera Tannhäuser para poder apresentá-la em Paris pela primeira vez e fazer carreira naquela cidade. Venusberg, música da ópera Tannhäuser de Richard Wagner.

de Richard Wagner, Venus Berg, música da ópera Tannhäuser. Paris, naqueles meados do século XIX, vivia em festa. O Jockey Club era um ponto central do delírio comportamental da burguesia. Todos iam assistir às corridas, participavam de ricos coquetéis com as melhores champanhes e depois iam assistir às óperas.

Assim sendo, para chamar a atenção, os autores, pressionados pelos empresários, colocavam cenas de balé no início de suas óperas, para que as bailarinas exibissem suas belas coxas e introduzissem o ambiente às famosas óperas. Era Paris a mil por hora naquele momento.

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11: Começo de noite de quinta-feira, 21 de maio de 2026. Boa noite, está no ar mais um De Volta para Casa. Estaremos juntos durante esta próxima hora, até às 7, com as principais informações do dia, com prestação de serviço e sempre com a nossa música instrumental brasileira. Hoje vamos abrir com uma do César Camargo Mariano, que ele toca. Sushi and White Wine.

Sushi and White Wine, ou Sushi e Vinho Branco, do César Camargo Mariano. 6:06, depois de ser pressionado por parlamentares da base governista e também da oposição, o presidente do Senado se negou a fazer a leitura dos requerimentos para a instalação de uma CPMI para investigar o caso do Banco Master. Ao indeferir as diferentes questões de ordem apresentadas pelos parlamentares, Davi Alcolumbre disse que a sessão do Congresso foi convocada para analisar vetos do presidente e que a decisão de fazer a leitura dos requerimentos é dele, como presidente do Congresso. A declaração se deu durante a sessão para análise do veto da lei de diretrizes orçamentárias, vetos que o presidente Lula deu, restringindo as transferências de recursos federais. Nos pronunciamentos iniciais, os parlamentares de diversos partidos se manifestaram a favor de uma CPMI para investigar as suspeitas de fraudes financeiras envolvendo o banco de Daniel Vorkar, o Banco Master. E hoje, para que você ouvinte tenha uma ideia, existem pelo menos 5 pedidos protocolados de abertura de uma CPI para investigar este caso. Agora, com relação aos vetos, o Congresso derrubou o veto do presidente Lula, que impedia a doação de bens

valores e benefícios pelo poder público a estados e municípios há 3 meses das eleições. Esse e outros 3 vetos derrubados pelos parlamentares seguem agora para a promulgação do próprio presidente Lula. No fim de 2025, só para situar, o Congresso aprovou uma regra que permitiria ao poder público continuar fazendo doações de bens, dinheiro ou outros benefícios, mesmo durante o período eleitoral, desde que o benefício tivesse alguma obrigação a cumprir em troca. Só para explicar, pela lei eleitoral, esse tipo de transferência é proibida no período que antecede as eleições, justamente para evitar que governos usem os recursos próprios para favorecer alguns candidatos. Bom, o dispositivo aprovado agora pelo Congresso criou uma exceção a essa regra. E com a derrubada dos vetos, volta a valer, por exemplo, a autorização para municípios inadimplentes de até 65 mil habitantes celebrarem convênios para receber recursos federais. 6:08. Você vai ouvir com Milton Banana Trio, uma do Djavan, Flor de Lis.

A influenciadora Deolane Bezerra foi presa na manhã de hoje numa operação conjunta da Polícia Civil com o Ministério Público de São Paulo. A suspeita é de lavagem de dinheiro do PCC por meio de uma transportadora de fachada. Ela foi detida no comecinho da manhã no condomínio em que mora lá em Barueri. A Operação Vernix também cumpriu mandados de prisão contra Marco Herbas Camacho, Marcola, considerado chefe da facção e parentes dele. Marcola já está preso numa unidade de segurança máxima lá no Distrito Federal e foram decretadas 6 prisões preventivas, além de bloqueio de valores, sequestro de 17 veículos, alguns de luxo, inclusive, além de 4 imóveis vinculados aos investigados. Segundo a polícia, a ação é resultado de uma investigação sobre uma engrenagem financeira usada para ocultar, dissimular e reinserir na economia formal valores vinculados à alta cúpula do PCC. A Justiça Eleitoral disse que, pela primeira vez, mais de 1 milhão de pessoas no eleitorado brasileiro vivem no exterior, vivem lá fora. O grupo inclui eleitores aptos, cancelados ou suspensos. Ao todo, pelo menos 879 mil estão em situação regular e podem ir às urnas em outubro deste ano. O número final ainda não foi divulgado, vai ser oficializado apenas depois de 9 de junho, que é a data limite para o Tribunal Superior Eleitoral processar todos os requerimentos preenchidos pelos eleitores para regularizar ou alterar a situação eleitoral. São 6h13, Grover Washington Jr., tocando de Van Lins, Vitor Martins e Aldir Blanc, Camaleão.

Camaleão, de Van Lins, Vitor Martins e Aldir Blanc, com o Grover Washington Jr. São 6h18 agora. O Ministério da Saúde adotou um novo protocolo nacional para rastreamento do câncer colorretal no Sistema Único de Saúde, o SUS. A partir da medida, o chamado teste imunoquímico fecal passa a ser o exame de referência para homens e mulheres assintomáticos de 50 a 75 anos, né? Entre 50 e 75. Esse teste aí, chamado de FIT, é um exame de fezes que detecta pequenas quantidades de sangue oculto, invisíveis a olho nu, mas que podem ser sinal de pólipos, de lesões pré-cancerígenas ou câncer de intestino. Diferentemente dos exames antigos de sangue oculto nas fezes, o FIT usa anticorpos específicos para identificar o sangue humano, o que acaba aumentando a precisão desse teste. Segundo o governo, a estratégia pode ampliar o acesso de mais de 40 milhões de brasileiros à prevenção e à detecção precoce da doença, considerada hoje o segundo tipo de câncer mais frequente no Brasil. A estimativa do INCA, que é o Instituto Nacional do Câncer, é de 53.800 novos casos por ano no país entre 2026 e 2028. Alerta! Cidade Tiradentes, na zona leste de São Paulo, tornou-se o primeiro distrito da capital paulista a entrar em situação de epidemia de dengue neste ano. Atingiu a marca de 323 casos por 100 mil habitantes. Acima de 300, esse coeficiente indica que há uma alta incidência da dengue na região. Um indicador que mostra os riscos de os moradores ficarem doentes e também a probabilidade de novas infecções. A dengue também cresce lá em Cachoeirinha e em Guaianazes. Em número de casos totais de dengue, Cidade Tiradentes teve 783, Cachoeirinha 345 e Guaianazes 229. A cidade de São Paulo, ao todo, contabiliza 7.841 infecções confirmadas e pelo menos duas mortes. 6h20. Laiá Saracoteando. É Lalá Saracoteando. Essa é uma música do Laércio Freitas que a gente separou aqui com uma turma de peso tocando. É o Toninho Carrasqueira, Neilo Proveta, João Geraldo, Edmilson Capilupi, Lucas Arantes e Pedro Pita. Vamos ouvir.

0: Você ouviu Laiá Lalá Sayracochiã? Essa é uma música do Laércio de Freitas com Toninho Carrasqueira e banda. 6h24, chegou por aqui a Rita Lizauskas para falar do Jornal da Cultura. Rita, boa noite.
1: Boa noite, tudo bem?
0: Tudo bem? Rita, eu queria muito entender, talvez você com seus colegas de estúdio vão poder chegar a alguma conclusão. A lei diz que você não pode ceder verbas para municípios no período que antecede a eleição para não beneficiar, para que o governo não beneficie candidatos. E aí um congresso vai lá e decide liberar esta entrega de verbas. É isso que aconteceu hoje, né?
1: É, exatamente, está passando uma boiada lá no Congresso, né? É, houve ali uma derrubada de quatro vetos do presidente Lula, a lei de diretrizes orçamentárias, e aí se voltou a autorizar então esses repasses, doações de bens, de valores, benefícios da União para esses estados e
0: Nem todos os vetos
1: municípios.
0: foram discutidos e tem a questão de aumento de fundo eleitoral também na sequência aí, né?
1: Exatamente, e assim, e tudo isso durante o período eleitoral, algo que é proibido pela legislação eleitoral. É, provocou ali muitas críticas de especialistas em direito eleitoral, integrantes do governo, é que alertam para o óbvio, né, o risco de um uso político da máquina pública às vésperas da eleição. Porque que mensagem que o Congresso passa quando, por exemplo, um outro veto, permitindo que cidades com pendências fiscais continuem recebendo recursos
0: Ou
1: federais.
0: seja, estou devendo, mas quero mais dinheiro.
1: Exatamente, né? A inadimplência, em tese, significa ali que o município descumpriu algumas regras fiscais, deixou de prestar contas corretamente. É, no caso dessa transferência em período eleitoral de verbas para esses municípios, o que que impede que os congressistas, então, acelerem a liberação dessas verbas para os seus redutos? Aí ele vai lá, associa uma obra, um equipamento, uma ambulância, à própria atuação
0: Ignorância.
1: política, e aí ele vai conseguir o quê? Se reeleger,
0: Engalhar
1: né? Então a
0: votos.
1: gente está vendo tudo isso acontecer. E também uma mini reforma, foi um projeto de lei que não foi discutido, mas que foi aprovado, e que amplia benefícios e flexibiliza ali regras para os partidos políticos. Entre os pontos mais criticados, parcelamento de multas eleitorais em até 15 anos, suspensão de processos durante fusões partidárias, ou seja, você faz uma fusão partidária, aí você não precisa pagar multa, nem discutir esses processos.

0: recursos, regras mais flexíveis para o uso do fundo partidário, né? Então, de repente, você recebe uma multa, você usa o fundo partidário para pagar multa. Essa multa. É permissão ampliada para disparos de mensagens em campanhas. A gente sabe que o Tribunal Superior Eleitoral não vai dar conta de tanta coisa, né? Então, a gente vai tentar, né, analisar essa boiada passando ali no Congresso. Vamos falar também da prisão da influenciadora e advogada Deolane Bezerra, durante a Operação Vernix, que foi deflagrada pelo Ministério Público de São Paulo e pela Polícia Civil para investigar ali um esquema de lavagem de dinheiro ligado ao PCC. A prisão da influenciadora coloca a luz sobre uma transformação ali no crime organizado brasileiro, que a gente vê facções como o PCC migrando ali do tráfico de drogas tradicional, aquele da rua, raiz, para estruturas, superestruturas empresariais, sofisticadas, de lavagem de dinheiro, usando empresas ali aparentemente legais, fintechs, a gente já viu isso, plataformas de aposta para movimentar esses recursos ilícitos do crime.
1: Quem vai discutir tudo isso com você?
0: É comigo o professor José Vicente, que é reitor da Universidade Zumbi dos Palmares, e o vice-diretor do Instituto de Relações Internacionais da USP, o Felipe Loureiro.
1: Às 9.
0: Dois professores, hein? Será que eles vão ajudar a gente a entender isso?
1: Tentemos. O importante é marcar presença.
0: Espero vocês.
1: Bom jornal. Helder Costa, tocando dele, Bento.

0: Helder Costa, dele Bento. Parada para um rápido intervalo, daqui a pouquinho na volta tem informações internacionais, tem mais notícias nacionais, culturais e música instrumental brasileira. Até já.
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0: 6h33, retomo de volta para casa, de olho no trânsito. Quinta-feira, tráfego pesado, Garoinha. 888 quilômetros de vias congestionadas em São Paulo agora. Vamos falar de notícias de locomoção em São Paulo, porque o metrô abriu um processo de licitação para a construção do anteprojeto e do estudo de impacto ambiental da futura linha 21 Vinho. Aí você fala, mas que linha é essa, linha 21 Vinho? Bom, esse novo ramal vai ligar Diadema, na Grande São Paulo, à região de Aricanduva e Parque do Carmo, ali na Zona Leste. Com cerca de 23 quilômetros de extensão e 21 estações, a expectativa é de que 740 mil passageiros usem essa futura linha, que poderá levar de 10 a 11 anos para ficar pronta. O custo estimado é de R$ 35 bilhões, um valor que poderá ser alterado a partir da conclusão dos estudos. O traçado, que ainda vai ser definido, passará por São Bernardo do Campo e São Caetano do Sul, no ABC, assim como Diadema, e deverá cruzar as rodovias dos Imigrantes e Anchieta. E o tempo permaneceu fechado com chuviscos hoje, a sensação de frio acompanhou a gente desde cedinho, aliás, tem acompanhado já nos últimos dias, né? E de acordo com as estações meteorológicas da Prefeitura de São Paulo, os termômetros marcaram ali no máximo 18 graus. A Defesa Civil Municipal mantém toda a cidade em estado de atenção para as baixas temperaturas. As próximas horas seguem com o céu encoberto, ainda há condição para garoa, para chuviscos. A previsão é de termômetros na casa dos 15 graus agora à noite. A propagação de um sistema de baixa pressão vai provocar chuvas mais significativas no fim de semana, hein? A sexta-feira ainda vai começar com tempo fechado, chuviscos, mas podem acontecer períodos de melhoria com abertura de sol rapidamente. Mesmo assim, as temperaturas não vão subir muito, não. Mínimas de 14 graus, máximas que não devem superar os 19. Às 6h36, a gente segue com Eumir Deodato e banda. Dele, Spirit of Summer.

Spirit of Summer, música de Omir Deodato com ele e banda. Faltam 20 minutos para as 7 horas da noite. A justiça francesa considerou nesta quinta a Airbus e a Air France culpadas por homicídio culposo pelo acidente com o voo AF-447 entre Rio de Janeiro e Paris, que matou 228 pessoas em 2009. Uma decisão que acontece quase 17 anos depois do pior acidente aéreo da França. Esse é o mais recente marco numa sequência jurídica envolvendo as duas empresas mais emblemáticas da França e familiares das vítimas, na maioria francesas, brasileiras e alemãs. A nova sentença as considera únicas responsáveis, as empresas, né, pela tragédia e impõe a multa máxima de 225 mil euros ou algo perto de 1 milhão e 300 mil reais cada. A Air France diz que recorrerá à Suprema Corte da França. De volta aqui ao Brasil, mais especificamente ao segmento político, o Partido Democracia Cristã decidiu expulsar o ex-ministro Aldo Rebelo da sigla. Ele tem questionado na imprensa e nas redes sociais a decisão de troca do nome dele como pré-candidato à presidência pelo do ex-ministro do Supremo, Joaquim Barbosa. Em nota, a legenda informou que a medida acontece depois de ataques do político recém-filiado contra a direção e a presidência nacional da sigla. Anunciado como pré-candidato do DC no início do ano, Rebelo disse à TV Globo que iria manter a pré-candidatura até a convenção, mesmo que tivesse que judicializar o tema. E também fez críticas públicas ao presidente do partido, João Caldas, que, segundo ele, demonstrava preocupação com o avanço do caso Master lá em Alagoas. 6h42. Você vai ouvir agora o Heraldo do Monte, dele, Forrozinho.

Forrozinho, Geraldo do Monte aqui na Rádio Cultura. A Câmara Municipal de São Paulo aprovou um projeto de lei que veta a presença de crianças e adolescentes em eventos públicos e particulares, entre eles a Parada do Orgulho LGBTQIA+. O texto também determina que esses eventos só podem ser realizados em locais fechados, sem que ocorra interdição das vias públicas. E, além disso, a comunicação visual dessas festas deve informar a recomendação das faixas etárias para maiores de 18 anos. O projeto define que crianças e adolescentes estejam impedidos de comparecer a esses eventos que façam alusão ou fomentem práticas LGBTQIA+, mesmo acompanhados por responsáveis. Bom, antes de ir à sanção ou veto do prefeito Ricardo Nunes, o texto ainda vai passar por uma segunda votação entre os vereadores lá na Câmara Municipal. O governo federal anunciou nesta quinta mudanças para simplificar a recuperação de contas do GovBR. A medida busca ajudar principalmente quem perdeu ou trocou de celular. E a partir de agora, será possível cadastrar um e-mail específico apenas para recuperar a conta. Esse processo, até então, podia levar até 3 dias. Você teve alguma dificuldade, queria recuperar o acesso à sua conta, 3 dias para conseguir. A promessa é de que agora o acesso ao GovBR poderá ser feito em minutos. São 6h48, a gente vai tocar Minas, música de Zé Paulo Becker com ele, Guto Virte e Cassius Temperson.

0: Zé Paulo Becker e grupo dele, Minas. São 6h51 agora. O Balé Estágio entra em cartaz nesta sexta-feira lá no Teatro J. Safra com o espetáculo Coisas do Brasil, com a proposta de traçar um percurso histórico, poético e cultural da formação da sociedade. A coreografia é uma criação de Décio Otero e tem direção teatral de Mari Cagidali. As sessões acontecem amanhã às 9 da noite, no sábado às 8 da noite e no domingo às 6 da tarde. Os ingressos custam entre 15 e 80 reais. O Teatro J. Safra fica ali na rua Joseph Chris, número 318, na Barra Funda. Quer mais uma dica para você? Para encerrar esse bloco cultural, a gente traz aqui um convite especial.
1: Alô, prezados ouvintes da Rádio Cultura, quem fala aqui é o maestro Júlio Medalha. É com grande prazer que eu gostaria de convidar a vocês, sobretudo aqueles que moram na região de Campinas, ou na própria cidade de Campinas, para assistirem um concerto sobre minha regência com a Orquestra Sinfônica Municipal de Campinas, com obras interessantíssimas, uma abertura escrita por Dom Pedro I, três obras de Carlos Gomes, o maior compositor de ópera das Américas, depois uma peça para clarinete e orquestra de minha autoria, e por fim uma grande sinfonia de Beethoven, de número 3. O concerto é no próximo sábado, dia 23, às 8 horas da noite, no Centro de Convivência Cultural, aqui no centro de Campinas, na Praça Imprensa Fluminense. Seria um prazer recebê-lo por lá. Vai ser uma noite muito agradável, tenho certeza que vocês vão gostar. Espero vocês, Centro de Convivência Cultural, dia 23, 8 horas da noite, Campinas. Um abraço a todos.
0: Bom, o concerto com a regência do maestro Júlio Medalha, celebrando os 70 anos da Academia Campinense de Letras. E para terminar o programa de hoje, temos o Toninho Horta no violão. Música dele, Manuel, o Audaz.

0: Música de Toninho Horta, fechando o nosso De Volta para Casa de hoje, uma composição dele, chamada Manuel, o Audaz. E é com essa que a gente conclui o De Volta para Casa, programa que tem a produção da Gabriela Paques, apoio de produção do Gabriel D'Ângelo, seleção musical Eduardo Weber, na mesa de som Armandino Corbal, trabalhos técnicos Wagner Freitas. 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E pelo Cultura Play você inclusive pode continuar seguindo com a nossa programação musical que você gosta. No rádio teremos a Voz do Brasil, mas a programação musical no Cultura Play você continua ouvindo. Boa noite, um ótimo descanso e até amanhã. 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
1: Olá, amigos! No mês passado, fizemos uma série sobre o grande Gioachino Rossini. Ouvimos obras de sua autoria totalmente desvinculadas do mundo da ópera. Obras bem pouco conhecidas, mas de muito valor. No programa anterior, continuamos com Rossini, mas desta vez, sua música nos foi trazida pelas mãos de Franz Liszt. E hoje vamos continuar com este tema. Teremos outros compositores que se inspiraram no grande mestre italiano. Bem-vindos a mais um Encontro com o Maestro.

Como já disse em programas anteriores, Rossini foi um fenômeno, um furacão musical que varreu a Europa e deixou sua marca para sempre. Seu primeiro sucesso foi a ópera Tancredi, estreada em 1813. Algumas de suas melodias se tornaram tão populares que passaram a ser cantadas pelos italianos em toda a parte, até nas ruas. Rossini era um jovem de 21 anos.

17 anos mais tarde, com apenas 38 anos de idade, rico e internacionalmente famoso, Rossini pôde se dar ao luxo de terminar sua carreira de compositor de óperas. Mas, mesmo assim, suas melodias ficaram na mente de milhares de pessoas. Essas melodias inspiraram muitos outros compositores, entre eles seu conterrâneo e contemporâneo Niccolò Paganini. Paganini escreveu várias obras a partir de melodias de Rossini, e a mais conhecida talvez sejam as variações sobre Dal tuo stellato soglio, da ópera Moisés no Egito. Eis aqui a melodia, como aparece na ópera.

Agora, vamos ouvir as variações que Paganini criou sobre esta melodia. Detalhe, elas são tocadas sobre uma única corda do violino. Teremos Antal Zalai ao violino e Josef Balog ao piano.

Acabamos de ouvir de Niccolò Paganini as variações sobre Dal tuo stellato sole, da ópera Moisés no Egito, de Rossini. A peça também é conhecida como as variações Moisés de Paganini. Os intérpretes foram Antal Zalai ao violino e Josef Balok ao piano. E vamos a outro compositor que se inspirou em Rossini, um músico que, ao contrário de Paganini, nasceu num local distante, em uma outra época, e com um estilo quase nada vinculado à tradição italiana. Trata-se do tcheco Bohuslav Martinů, que nasceu em 1890, cerca de 100 anos após o nascimento de Rossini e Paganini. Martinů foi certamente um dos maiores compositores tchecos de todos os tempos, e nós ouviremos também um conjunto de variações sobre um tema de Rossini. Esse é o Opus 290. Foi escrito para violoncelo e piano. A obra é curiosa porque Martinu se baseia nas variações de Paganini que acabamos de ouvir, mas em vez de usar como tema a melodia original de Rossini, usa como tema a primeira variação de Paganini. Vamos então ouvir esta obra em seguida, com Christian Benda ao violoncelo e Sebastian Benda ao piano.

Ouvimos do compositor tcheco Bohuslav Martinů as variações sobre um tema de Rossini, opus 290, para violoncelo e piano, com Christian Benda ao violoncelo e Sebastian Benda ao piano. Vejam, caro ouvinte, como um compositor inspira um outro, como uma obra deriva de outra. A melodia original de Rossini motivou Paganini a escrever uma obra, e a obra de Paganini, por sua vez, inspirou Martinu a escrever outra. Às vezes perguntam-me se isso não seria plágio. De modo algum. Na tradição da música clássica, escrever variações sobre um tema é um dos processos de composição mais antigos. E usar uma melodia de outro compositor como tema sempre foi uma prática corriqueira. E muitas vezes, uma homenagem de um compositor a outro. Mas vamos em frente. Vamos continuar no século XX, agora com o compositor inglês Benjamin Britten. Britten foi um jovem muito precoce e determinado. Conta-se que quando ele tinha apenas 17 anos, perguntaram-lhe qual seria sua profissão. E ele respondeu, vou ser compositor. Então, seu interlocutor insistiu, sim, mas para ganhar dinheiro, você vai fazer o quê? A pergunta tinha razão de ser. Vejam, o compositor norte-americano Charles Ives era vendedor de seguros. Borodin era químico. Muitos, como Mahler, eram regentes. Outros, como Cherubini e Chopin, professores. Nenhum deles pagava todas suas contas com os rendimentos recebidos de composições. Nunca foi fácil ganhar a vida apenas como compositor. Mas era isso que Britten estava determinado a fazer e foi atrás do seu sonho. Assim, um de seus primeiros empregos consistiu em fazer trilhas sonoras para pequenos filmes. Então, em 1936, foi-lhe encomendado compor a trilha de um documentário chamado Homens dos Alpes. Para ele, Britten decidiu orquestrar algumas peças de Rossini. Essa obra de Britten nos possibilita uma experiência interessante. Ouviremos algumas dessas peças de Britten precedidas pelo original de Rossini. Isso nos permitirá observar algumas das mudanças que Britten realizou nas ideias do compositor italiano. Em algumas peças, as mudanças são pequenas. Em outras, são drásticas. Uma ofensa a Rossini? Certamente não. É a mente de um compositor estimulando a de outro. Muito bem, vamos então começar com uma marcha que faz parte da ópera Guilherme Tell. Ela está no terceiro ato, tem o título original em francês de Pas de Soldat. Vamos ouvi-la e logo em seguida teremos a reorquestração feita por Britten. Chamo a atenção para a imensa diferença entre uma formação orquestral típica do início do século XIX e outra mais de 100 anos à frente. São sonoridades bem distintas e esse é um grande interesse desta obra.

Ouvimos a Marcha Padre Soldat, da ópera Guilherme Tell, de Rossini, em duas versões. A primeira, a original do compositor, e em seguida, a reorquestração de Britten. Na primeira execução, tivemos a orquestra da Academia Santa Cecília de Roma, dirigida por Antonio Papano, e em seguida, a Orquestra Filarmônica Nacional da Inglaterra, dirigida por Richard Bonange. E vamos em frente com a peça que Britten chamou de canzonetta. No original de Rossini, ela é uma canção. Seu título é La Promessa. É uma canção avulsa, ou seja, não é parte de alguma ópera. Vamos ouvir o original de Rossini e, em seguida, a versão totalmente instrumental de Benjamin Britten.

Ouvimos La Promessa, uma simples canção avulsa de Rossini com a soprano June Anderson, acompanhada ao piano por Nina Walker. E em seguida, tivemos a mesma peça orquestrada por Benjamin Britten, com a Orquestra Filarmônica Nacional da Inglaterra, dirigida por Richard Bonange. Algum ouvinte pode até ter pensado, mas maestro, era a mesma música? Era, caro ouvinte. E o fato da versão de Britten ser bem mais lenta que a de Rossini faz com que a gente até tenha a impressão de que são peças diferentes. Na verdade, Britten não faz a música ficar mais lenta, simplesmente. Ele modifica o ritmo de maneira radical e, com isso, cria um ambiente completamente distinto do da peça original. Os momentos dramáticos do original de Rossini desaparecem, dando lugar a um espírito totalmente contemplativo. Prossigamos agora com outra canção de Rossini. Uma canção avulsa chamada Pastorella dell'Alpi, em português, A Pastorinha dos Alpes. Aqui Britten não nos surpreende como no caso anterior. Ele mantém o delicioso caráter de dança popular da canção original. Contudo, temos um verdadeiro show de orquestração, com vários efeitos orquestrais muito bem explorados.

Ouvimos a canção Pastorella dell'Alpi de Rossini com a soprano June Anderson, acompanhada por Dina Walker ao piano. Em seguida, tivemos a mesma peça orquestrada por Benjamin Britten e rebatizada como Tirolesa. A execução foi da Orquestra Filarmônica Nacional da Inglaterra, dirigida por Richard Bonange. E seguimos com mais uma canção avulsa de Rossini, intitulada L'Invito, ou O Convite em português. Enquanto ouve, caro ouvinte, eu sugiro que você procure identificar, se possível, um ritmo de dança subjacente à melodia.

Esta foi a canção L'Invito, de Rossini, com a soprano June Anderson, acompanhada pela pianista Nina Walker. E o ritmo, caro ouvinte? Você prestou atenção? Que dança seria essa? Bem, não sei se você vai concordar, mas Britten achou que se tratava de um bolero espanhol. E foi esse o nome que ele deu à sua versão orquestral. Ouçam, até castanholas.

Acabamos de ouvir a orquestração que Benjamin Britten fez para a canção de Rossini que ouvimos anteriormente. A ela, Britten deu o nome de bolero. Mas será que o original de Rossini tinha essa característica de bolero? O que você achou, caro ouvinte? Ou será que essa bolerização foi uma licença poética do compositor? Fica aí a questão para a gente pensar. A execução, mais uma vez, foi da Orquestra Filarmônica Nacional da Inglaterra, dirigida por Richard Bonange. E vamos agora à última dobradinha Rossini-Britten. Mais uma vez, o compositor britânico brinca com os ritmos. Para esta peça, Britten não tomou nenhum trecho de ópera, nem uma canção avulsa. Ele partiu de uma peça religiosa chamada La Carità, escrita para coro, soprano solo e piano. Uma obra maravilhosa de Rossini. E Britten não teve nenhum pudor em associar a esta peça de caráter religioso uma autêntica tarantela italiana. Aqui temos realmente uma modificação radical. Prepare-se, caros ouvintes. Vamos ouvi-las em seguida.

0: Esta foi a Tarantela de Benjamin Britten, precedida pela obra que a originou, La Carità de Rossini para coro e piano. Aqui, a diferença de caráter entre as duas obras é tamanha que não seria exagero dizer que a peça de Britten não é mais uma simples orquestração da peça de Rossini. É uma música nova, baseada em Rossini. A Tarantella foi executada pela Orquestra Filarmônica Nacional da Inglaterra, dirigida por Richard Bonange, e La Carità foi cantada pelo Etheria Vocal Ensemble, conduzido por Derek Gretton Harrison, com a participação do pianista Alan Murty, e a soprano solista foi Estelle Gomes. E assim, caros ouvintes, vamos terminando este programa de hoje, que procurou mostrar a vocês como a música de Rossini tem inspirado compositores tão diferentes dele. Espero que tenham apreciado. E não se esqueçam, entrem em contato comigo. Enviem suas perguntas ou comentários pelo e-mail pergunte@culturafm.com.br. Um grande abraço e até o nosso próximo encontro.
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1: O rio Araguaia, que liga seu estado ao Pará, interditada com menos de 15 anos de uso e prejuízo de R$ 76 milhões.
2: Outro caso citado pelo deputado ocorre em Pedro Afonso, onde uma ponte de R$ 100 milhões, entregue em 2014, está parcialmente interditada. Ricardo Aires exige a atuação imediata do TCU para investigar os métodos construtivos e o processo de execução dessas obras.
1: Bebeto, do PP do Rio de Janeiro, pede a agilidade na remoção de uma torre de energia que, segundo ele, está impedindo o avanço de obras de duplicação na rodovia Presidente Dutra e a construção de um acesso viário na Baixada Fluminense.
2: Bebeto também cobra providências de órgãos reguladores diante do atraso nas intervenções viárias. Além disso, ele defende a continuidade de obras de mobilidade urbana, incluindo a construção de viadutos considerados estratégicos para reduzir congestionamentos.
1: Termina aqui o Jornal Câmara dos Deputados, com trabalhos técnicos de Everson Urani e apresentação de José Carlos Andrade e Luciana Vieira. Uma boa noite para você.
2: Uma ótima noite. A Voz do Brasil está de volta amanhã.
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5: 20 horas, 1 minuto.
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7: Boa noite. Hoje o Conexão Europa traz o concerto do Ensemble de Música Barroca Sempre. Gravação ao vivo, realizada em 21 de março de 2026 no Ateneu Romeno, em Bucareste, na Romênia. O Ensemble de Música Barroca Sempre é formado por Rashvan Dumitru e Melinda Beres, aos violinos barrocos, Tamara Dica, à viola barroca, Lazar Sombor, violoncelo, Itzvan Xata, contrabaixo, Philippe Sombor, alaúde, Haluca Enea, cravo, e Javier Dias Latorre, ao alaúde e à direção. O concerto que ouviremos nesta noite foi organizado no contexto do Dia da Música Antiga, em parceria com a REMA, a Rede Europeia de Música Antiga. Com um repertório inspirado pelo barroco italiano do século XVII, o grupo começa sua apresentação com Pavana, Courant Dolorosa, de Samuel Schacht.

Acabamos de ouvir Batalha de Barabaço, Chacone, de Andrea Falconieri. Antes, foi a vez de Sonata Nona a 5, de Johann Rosenmiller. Abrindo este bloco, ouvimos Pavana, Courant Dolorosa, de Samuel Scheidt, com um ensemble de música barroca sempre, que segue com Sonata Prima per un Soprano, de Dario Castello.

Com um ensemble de música barroca, sempre, ouvimos de Giovanni Legrenzi, Sonata 15, Opus 10, de Biagio Marini, Passacaglio, Opus 22, número 25, e de Dario Castello, Sonata Prima per um Soprano. A seguir, Arcangelo Corelli e seu Concerto Grosso em Ré Maior, Opus 6, número 4.

0: Acabamos de ouvir Chacone, Dança para Homens e Mulheres Chineses, do ato 5 de A Rainha das Fadas, de Henry Purcell. Antes, de Marco Uccellini, quinta ária sobre La Bergamasca, de Sonatas, Áreas e Correntes, Opus 3. Abrindo este bloco, ouvimos de Arcangelo Corelli, Concerto Grosso em Ré Maior, Opus 6, número 4. Movimentos: Adagio, Allegro, Adagio, Vivace, Allegro, Allegro. Interpretação do Ensemble de Música Barroca, Sempre, integrado por Rashvan Dumitru e Melinda Beres aos violinos barrocos, Tamara Dica, a viola barroca, Lazar Chambord, violoncelo, Itzvan Xata, contrabaixo, Philip Chambord, alaúde, Haluca Enea, cravo, e Javier Dias Latorre, ao alaúde e à direção. Gravação ao vivo, realizada em 21 de março de 2026, no Ateneu Romeno, em Bucareste, na Romênia. 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E assim encerramos este Conexão Europa. Roteiro e produção de Inês Medalha, trabalhos técnicos Carlos Lima e Armandino Corbal, apoio de produção Gustavo Bittencourt, apresentação Madeleine Alves. Boa noite.
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4: Quinta-feira, 21 de maio, o Jornal da Cultura começa agora com os seguintes destaques. 2 dias após o presidente do Senado, Davi Alcolumbre, anunciar que o Congresso iria derrubar veto presidencial, deputados e senadores cumprem decisão e liberam o envio de recursos federais a municípios inadimplentes e doações da União para cidades e estados em período pré-eleitoral. A menos de 5 meses das eleições, deputados aprovam um projeto que flexibiliza as regras de prestação de contas dos partidos, autoriza o uso do fundo partidário para pagamento de multas e dívidas e ainda libera o disparo em massa de mensagens com propaganda eleitoral. No Senado, cresce a pressão para a instalação da Comissão Parlamentar de Inquérito sobre o escândalo do Banco Master. E presidente da Casa se recusa a ler requerimento de instalação. Em São Paulo, advogada influenciadora digital Deolane Bezerra é presa, suspeita de lavagem de dinheiro envolvendo a facção criminosa Primeiro Comando da Capital. Porta-voz do Ministério das Relações Exteriores do Irã desmente rumores sobre avanço de negociações de paz com os Estados Unidos.
5: Olá, boa noite. Recebemos hoje o professor José Vicente, reitor da Universidade Zumbi dos Palmares e o vice-diretor do Instituto de Relações Internacionais da USP, Felipe Loureiro. Boa noite, sejam bem-vindos.
6: Boa noite.
5: O Congresso Nacional derrubou hoje 4 vetos do presidente Lula que impediam a doação de bens, valores e outros benefícios a estados e municípios, inclusive os inadimplentes, em período pré-eleitoral. A decisão dos parlamentares contraria a lei eleitoral e abre brecha para o uso de recursos públicos para favorecer candidatos.
7: O presidente Davi Alcolumbre cumpriu o que havia anunciado durante a marcha dos prefeitos a Brasília nesta semana e pautou a derrubada de 4 vetos presidenciais à Lei de Diretrizes Orçamentárias de 2026. Todos foram aprovados pela maioria do Congresso em sessão mista.
8: Os dispositivos rejeitados vão à promulgação.
7: 2 dos vetos derrubados permitem que retorne à LDO o uso de recursos da Lei Orçamentária Anual para obras e manutenção de vias estaduais e municipais, além de intervenções na malha hidroviária. O Congresso também autorizou que municípios inadimplentes com até 65 mil habitantes possam firmar convênios e receber recursos federais. O 4º veto derrubado agora permite as doações de bens, valores e benefícios no chamado defeso eleitoral, período em que a lei restringe ações do poder público para evitar o uso da máquina pública nas eleições. Foi essa permissão que causou divergência entre os parlamentares.
9: Porque este veto ele tem um problema constitucional. Ele está modificando a legislação eleitoral.
7: A oposição defendeu a importância de atender às necessidades dos municípios.